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2: 9h59.
3: Essa música a gente vai cantar agora. Foi a primeira canção nossa que tocou por esse Brasilzão, que abriu portas pra gente.

0: Meu Deus, que honra cantar essa música. Coração tá um louco aqui mesmo. Aqui. É desse jeitinho que a gente cantou, viu?
1: Olha,
0: prazer estar aqui, viu, gente? Prazer.
1: Prazer é todo nosso.
0: E vocês não têm noção que vocês fizeram parte daquele momento em que Marília Mendonça começa a gostar de sertanejo. CDzinho de vocês estava lá com a música Um Louco. E essa foi uma das músicas que me fizeram apaixonar pelo sertanejo de vez, viu?
1: Olha que maravilha. Olha que honra, gente. Fala pra mim.
0: A honra é toda minha, né, gente?

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1: 11 horas.
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1: 11:18.
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0: Valeu demais, obrigado.
1: Meia-noite e 10.
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0: Meia-noite 40.
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0: meia-noite 51.
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0: meia-noite e 58.
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4: 1:03.
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1: Uma e onze.

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1: Ô, Boteco! Você é de Garnaldo São Paulo, bebê!

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2: Trevor, você sabe que tem gente que tem o poder de mentir, né? Eu vou te contar uma besteira que a gente tem o poder de cair nelas aí.

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1: 1:30.
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0: 9h39.
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0: Bueno. Obrigado, gente.
1: Obrigado, gente. Que
2: senhoras
1: coisa
2: e senhores, uma salva de palmas para Guilherme Benuto.
3: Muito obrigado.
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0: 51.
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0: Simone Mendes.
1: 1h58.
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3: Ô, minha chorosa, decide o que você quer pra você.

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1: 2:01.
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0: 2h25.
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1: 3:01.
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0: horas e 30 minutos.
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0: 3:30.
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0: 10:52.
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0: 10:58.
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2: E aí, Léo? Vamos fazer nossa parte?

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0: Murilo Ruf,
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3: 4:23.
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0: chega, Arnaldo.
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1: 10h50. 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

0: 5:32.
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0: 5h56.
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0: 5h57.

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2: Em nome do Pai, do Filho e do Espírito Santo. Amém. Bom dia, meu irmão, minha irmã. Que a paz do Senhor esteja contigo. Espero que você esteja bem e em paz. Onde está teu coração, está teu tesouro. O tesouro está onde está seu coração? É o contrário. O seu coração esteja em Jesus. Ele fala do reino de Deus e compara ao tesouro que é descoberto. Está em Mateus capítulo 13, versículos 44 e 46. De todas as situações, podemos tirar lições importantes desta passagem para este dia, para a sua vida. Ou seja, para nos ajudar a fazer as boas escolhas e percorrer não o caminho mais fácil, mas o caminho mais verdadeiro e seguro que nos trará a felicidade. Os pedaços de felicidade que almejamos, o caminho que nos coloca na rota de Deus e nos insere na família dos homens e das mulheres de fé. Fazer escolhas pode tornar-se às vezes doloroso, porque ainda não vemos claramente as consequências do caminho que vamos trilhar. Ainda assim, é bom que saibamos que a vida, ela avança e que podemos, às vezes, nos tornar vítimas da história, do tempo, das circunstâncias, ou podemos nos tornar autores da nossa vida, fazedores do nosso tempo, construtores da nossa história. Desde logo, saibamos que há riscos, pode haver sangue, sacrifício e sofrimento. Podemos não acertar no primeiro momento. Podemos ir para um caminho paralelo que não nos leva a parte nenhuma ou por um atalho. Podemos ter que voltar atrás, mas também isso pode nos ajudar a descobrir o caminho que melhor nos aproxima dos outros e de Deus. Aprender as lições de cada escolha, lições para acolher as situações e saber discerni-las. Encontrar o tesouro é apenas a primeira etapa, é o começo. É muito bom, traz alegria. Vendemos tudo o que temos, dispensamos tudo o que nos pesa na viagem. Voltamos para esconder o tesouro. O silêncio faz nos compreender, muitas vezes, aquilo que é essencial, o que é acessório, aquilo que é indispensável. O tesouro que encontramos leva-nos ao despojamento, à vida interior. E nós temos que ficar atentos, porque antes da descoberta de apreciarmos o dom de Deus, muitas vezes nós sabemos valorizar o essencial, que é invisível aos olhos, mas não ao coração. Deus te abençoe. Ave Maria, cheia de graça, o Senhor é convosco. Bendita sois vós entre as mulheres, e bendito é o fruto do vosso ventre, Jesus. Santa Maria, Mãe de Deus, rogai por nós, os pecadores, agora e na hora de nossa morte. Amém. Pai nosso que estais no céu, santificado seja o vosso nome. Venha a nós o vosso reino. Seja feita a vossa vontade, assim na terra como no céu. O pão nosso de cada dia nos dai hoje. Perdoai as nossas ofensas, assim como nós perdoamos a quem nos tem ofendido. E não nos deixeis cair em tentação, mas livrai-nos do mal. Amém. Nossa Senhora da Saúde, rogai por nós. O Senhor te abençoe e te ilumine. E você, nesse dia, possa fazer a diferença, meu irmão e minha irmã. Por isso, oremos. Deus de amor e de bondade, iniciando este dia, Eu rogo por tua proteção, cubra nossos lares, nossos familiares com a sua mão misericordiosa. Ajude-me a lembrar que tudo que aconteceu comigo hoje tem um propósito e que não há nada que o Senhor não possa resolver. Abençoa cada passo, cada decisão tomada e concedei-me saúde e tranquilidade diante dos meus desafios. Pai, cuida do nosso Brasil, das nossas instituições, das decisões tomadas e principalmente cuida de cada brasileiro que necessita de ti para superar os desafios diários. Gratidão, meu Deus, pela força e alegria que vem de ti e que eu permaneça na tua paz, assim seja. Amém. E desça a bênção do Senhor Deus sobre a sua vida. Ele esteja atrás de ti para te proteger, ao seu lado para te acompanhar, acima para te iluminar, dentro do seu coração para te santificar e à sua frente para te guiar. E desça a bênção de Deus todo amoroso sobre a sua vida. O Deus que é Pai, Filho e Espírito Santo. Amém. Fique na paz do Senhor e tenha um excelente dia.

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1: 6:42.
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3: 6h57.
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7:02 em Campos do Jordão. 7:02, muito bom dia. Começou, está no ar mais uma edição do Jornal da Campos FM. Aqui você fica sempre bem informado, bem informada sobre tudo o que acontece em Campos do Jordão, no alto da Serra da Mantiqueira. Jornal da Campos FM tem produção e apresentação deste amigo de vocês, jornalista Cláudio Borges. A direção geral é dele, Cícero do Forró. Alô, Cícero! Bom dia! Bom dia, Maria das Graças. Alô, Graça. Alô, Gracinha. Cicinho, Giovanni Ferreira. Bom dia a toda a família. Falando em família, bom dia a família 104.9. Bom dia aos nossos colegas, companheiros, jornalistas, radialistas, comunicadores, aqueles que fazem desta rádio líder absoluta de audiência no alto da Serra da Mantiqueira. Bom dia ao Vander Vieira, que me sucede, chega daqui a pouco a partir das 8 horas e comanda o show da manhã. Bom dia, Vander! Bom dia ao João Araújo, homem do Almoçando com Música, logo mais a partir das 12 horas. Bom dia, João. Bom dia ao Sidney Silva, que chega às 16 horas com a Super Tarde, depois às 17 com a Geração Sertaneja. Bom dia, Sidney Silva. Bom dia aos colegas, companheiros aí do final de semana, o Tony Charles tocando tudo no sabadão pela manhã. Depois do Tony, no sabadão, ainda tem Janu Santos e aquele sertanejão bom demais. E no domingo, Juninho Melo comanda o programa da Igreja Católica aqui na nossa programação. A todos os colegas, companheiros, jornalistas, radialistas, comunicadores, bom dia, uma excelente sexta-feira. Bom dia aos nossos apoiadores culturais, empresários, lojistas, comerciantes da nossa Campos do Jordão, que nos dão esse apoio que é fundamental para que nós estejamos no ar todos os dias, 24 horas por dia, 7 dias por semana, 30 dias por mês, 365 dias por ano, de forma ininterrupta, trazendo música, alegria, informação, prestação de serviço, notícia, promoções e a participação direta dos ouvintes. Muito obrigado, viu? A você, lojista, comerciante, empresário de Campos do Jordão, que acredita na Campos FM e nos dá esse apoio que é importantíssimo para que estejamos sempre no ar, levando a melhor programação. A vocês, bom dia, ótima sexta-feira. Excelente sexta-feira também a você, meu amigo, minha amiga, meu irmão, minha irmã, alô vovô, alô vovó, onde quer que você esteja, em casa, na rua, no trabalho, no automóvel, levando a gente de carona, muito obrigado pelo carinho da audiência, muito bom dia, seja bem-vindo, seja bem-vinda a mais uma edição do Jornal da Campos FM. Excelente, fantástica, incrível, maravilhosa sexta-feira, é o que desejo a todos vocês, com saúde e paz, o resto a gente corre atrás. Sextou! Hoje é sexta-feira, dia 15 do mês de maio, estamos exatamente na metade do mês, 15 do mês de maio de 2026. Hoje é o dia de número 135 do ano. Faltam 230 para 2027. A frase de hoje, nunca desista de um sonho, só por causa do tempo que vai levar para realizá-lo. O tempo vai passar de qualquer forma. Frase de Earl Nightingale. Nome complicado. Earl Nightingale. Efemérides alusivas ao dia de hoje. Hoje é dia da família, da latinidade. Dia da família, dia da latinidade, dia da festa da pizza. Opa, hoje sextou, é dia de pizza, hein? Dia do assistente, da assistente social, do gerente bancário, da educação legislativa. Dia das espécies ameaçadas. Dia do controle de infecção hospitalar. Dia do Serviço de Informações Aeronáuticas. Essas as efemérides alusivas ao dia de hoje. Agora 7:07.
Previsão do tempo para hoje em Campos do Jordão. A sexta-feira em Campos do Jordão será marcada por nevoeiro pela manhã e aumento de nuvens à tarde. Após dias de frio intenso, recorde, as temperaturas apresentam uma leve elevação. Mas o clima continua típico de montanha, com sensação de frio, especialmente no início e no fim do dia. A previsão é de mínima de 10 e máxima de 21 graus hoje em nossa cidade. Teremos sol com nevoeiro ao amanhecer, com aumento de nuvens. Pancadas de chuva podem ocorrer à tarde ou à noite, probabilidade variável entre 25% e 55%. A dica para hoje, prepare-se para o frio. Casacos e blusas de frio são essenciais, especialmente se for sair à noite. A umidade relativa do ar pode cair, então hidrate-se no dia de hoje. A velocidade dos ventos está em 2 km. Voltando a falar da chuva, deve chover algo em torno de 1,9 milímetros hoje. O sol nasceu às 6 horas e 27 minutos da manhã e vai se pôr às 17 horas e 29 minutos. Estamos na fase da lua minguante.

0: Defesa Civil informa.
1: Nesta sexta-feira, dia 15, o dia será marcado por sol entre muitas nuvens, com períodos de céu nublado, o que favorece a redução das temperaturas diurna no estado de São Paulo. No decorrer das horas, há previsão de pancadas de chuva isoladas que podem ser localmente fortes e vir acompanhadas de raios e rajadas de vento no território paulista, devido à passagem de uma frente fria pelo oceano, associada a um cavado meteorológico sobre o continente.
2: Muito bem, tivemos aqui um problema técnico com a previsão do tempo. Vamos lá novamente.
0: A Defesa Civil informa.
1: Nesta sexta-feira, dia 15, o dia será marcado por sol entre muitas nuvens, com períodos de céu nublado, o que favorece a redução das temperaturas diurna no estado de São Paulo. No decorrer das horas, há previsão de pancadas de chuva isoladas que podem ser localmente fortes e vir acompanhadas de raios e rajadas de vento no território paulista, devido à passagem de uma frente fria pelo oceano, associada a um cavado meteorológico sobre o continente.
2: Pois é, infelizmente, quando chega na metade aqui, está parando a nossa previsão do tempo. De qualquer forma, agradecemos aí a Defesa Civil do Estado de São Paulo, que nos enviou esse material e confirmando, né, o que nós já havíamos dito aqui para Campos do Jordão. Dia frio, né, com possibilidade de chuvas hoje em nossa cidade.
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2: Agora, 7 horas e 12 minutos. 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Música.

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1: Agora 7:15, caderneta de vacinação infantil deve ser atualizada nas unidades de saúde. O governo de Campos do Jordão, por meio da Secretaria da Saúde, orienta pais e responsáveis a verificarem a caderneta de vacinação infantil e procurarem a unidade de saúde do bairro em caso de atraso vacinal. A atualização da caderneta é uma medida de proteção individual e coletiva, pois ajuda a prevenir doenças que podem ser evitadas por meio da vacinação. Entre as doses que devem ser conferidas estão as vacinas do calendário infantil, incluindo a vacina contra a Covid-19. Antes de ir a uma unidade, as famílias devem separar a caderneta de vacinação da criança e o cartão do SUS. Esses documentos são necessários para a conferência do histórico vacinal e para o registro das doses aplicadas. Abre aspas. As vacinas protegem as crianças contra doenças que podem ser prevenidas. Por isso, orientamos que pais e responsáveis confiram a caderneta e procurem a unidade de saúde do bairro sempre que houver doses em atraso. Fecha aspas, destaca Andréia Reis, coordenadora do setor de vigilância epidemiológica. As vacinas estão disponíveis nas unidades ESF dos bairros Abernécia, Vila Santo Antônio, Santa Cruz, Vila Cláudia, Vila Albertina, Jardim Márcia, Vila Britânia, Vila Sudipe e Recanto Feliz. Moradores da Vila Nadir, Vila Suíça e Zona Rural devem procurar a sala de vacina central. O atendimento ocorre conforme funcionamento da Rede Municipal de Saúde. Vacinar é um ato de cuidado e proteção. A Secretaria de Saúde orienta que os responsáveis mantenham a caderneta em dia e procurem a unidade mais próxima para avaliação da situação vacinal da criança. 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
1: Sete horas e 18 minutos. Transforme seu imposto de renda em gesto de solidariedade. Atenção, contribuintes de Campos do Jordão. Falta menos de um mês para apresentar a declaração do Imposto de Renda 2026. O prazo termina às 23 horas e 59 minutos do dia 29 de maio. E quem ainda não cumpriu com a obrigação pode transformar a prestação de contas com o Leão em um gesto de solidariedade. A Receita Federal oferece a oportunidade de destinar parte do imposto devido ao Fundo Municipal dos Direitos da Criança e do Adolescente. A destinação pode ser feita por pessoas físicas que optarem pelo modelo completo da declaração anual. Nele, há um campo específico para doações, onde é possível selecionar como destinatário o Conselho Municipal dos Direitos da Criança e do Adolescente, CMDCA. Feito isso, será gerado o documento de arrecadação de receitas federais, o DARF, para o pagamento. De acordo com a Receita Federal, até 3% do imposto devido pode ser enviado ao CMDCA de Campos do Jordão. Por exemplo, uma contribuição com imposto de R$10 mil geraria uma doação de R$300. Em contrapartida, o contribuinte pode abater o valor do imposto a pagar, ou seja, não trata-se de um custo adicional. Pelo contrário, além de reduzir o tributo, em alguns casos a restituição também pode aumentar. O próprio sistema da Receita Federal já calcula o valor da destinação automaticamente. Importante guardar o comprovante de pagamento do DARF e os documentos da declaração para uma possível prestação de contas. Os recursos serão utilizados em projetos e ações socioeducativas e programas de proteção, atendimento e promoção dos direitos das crianças e adolescentes de Campos do Jordão. Apoie essa iniciativa, seja solidário e transforme seu imposto de renda em esperança para as futuras gerações. Agora, 7h20.
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1: Agora, 7h21. A audiência pública da saúde será no dia 22 de maio. Dia 22 de maio, o governo municipal vai promover um diálogo aberto com moradores de Campos do Jordão sobre a saúde pública do município. O objetivo é apresentar um balanço do primeiro quadrimestre de 2026, ampliando a representatividade da sociedade civil nas decisões da Secretaria de Saúde. O titular da pasta, Dr. Armênio Soares Pereira Filho, e demais membros da secretaria vão conduzir a reunião, que será uma verdadeira prestação de contas com total transparência do que já foi feito entre janeiro e abril. Estão na pauta a apresentação de indicadores como o número de consultas e exames realizados, além das aquisições de equipamentos, entre eles o colonoscópio, aparelho utilizado na colonoscopia, e outros temas de interesse da sociedade. É a chance da população e também dos turistas obterem informações técnicas, opinarem e darem sugestões sobre os projetos e realizações da secretaria. A audiência pública será no próximo dia 22 de maio no plenário da Câmara Municipal, a partir das 19 horas. Compareça e contribua com as tomadas de decisões da Secretaria de Saúde, fortalecendo o conceito de gestão participativa, um dos pilares do governo municipal. Agora 7:23.

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1: 7:23, Vila Santo Antônio celebra 45 anos de história, tradição e muita música. Entre os dias 22 a 24 de maio, a festa na Vila Santo Antônio reúne atrações musicais, barracas de comida e momentos especiais para toda a família. Na sexta-feira, dia 22, haverá apresentação de Samba Joy e Fran. No sábado, dia 23, Fábio do Piseiro. E depois, Nayara. E no domingo, dia 24, Davi Souza e Zezinho. E depois, Beto e Alexandre. Tanto na sexta, no sábado, quanto no domingo, as apresentações começam às 19 horas. A entrada é gratuita e toda a cidade está convidada para comemorar essa história de 45 anos da Vila Santo Antônio.

0: Agora 7:24. Estão abertas as inscrições para o Prêmio Sebrae Mulher de Negócios 2026. Uma oportunidade para reconhecer histórias inspiradoras de mulheres que transformam seus negócios com dedicação, inovação e empreendedorismo. As inscrições vão até o dia 19 de junho. As categorias disponíveis são microempreendedora individual, pequenos negócios, ciência e tecnologia, produtora rural, negócios internacionais. Podem participar mulheres maiores de 18 anos, cis ou trans, proprietárias de MEI, microempresa, empresa de pequeno porte, produtoras rurais e artesãs, com CNPJ ativo e formalizado antes de 1º de janeiro de 2025. Premiação para as vencedoras de cada categoria. Ouro, R$50 mil. Capacitação Empretec, participação na final nacional, missão técnica e mentoria online com especialistas. Prata, R$30 mil. Capacitação Empretec, participação na final nacional e missão técnica. Bronze, R$20 mil. Capacitação Empretec, participação na final nacional e missão técnica. Quanto mais mulheres incríveis participando, melhor. Regulamento você pode encontrar no Facebook da Prefeitura de Campos do Jordão. Agora 7:26. O Abala Campos 2026 está chegando. Nos dias 27 e 28 de maio, às 18h30, o Centro de Eventos recebe duas noites de fé, louvor e palavra. Dia 27 de maio, quarta-feira, será a vez do pastor Cláudio Gama, com louvor de Cleiton Queiroz. No dia 28 de maio, uma quinta-feira, pastor Ângelo Galvão. O Abala Campos 2026 acontece no Centro de Eventos Campos do Jordão, rua Eunice Soares, além sem número, ali ao lado do Centro Esportivo do Estádio Municipal de Campos do Jordão, em Abernésia. Agora 7:27.
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0: 7:27, Maio Laranja. Informação também é proteção. O governo de Campos do Jordão convida a população para a roda de conversa sobre conscientização e combate ao abuso de crianças e adolescentes. Será um encontro para orientar, dialogar e fortalecer a rede de proteção no município, com a participação de profissionais convidados. Acontece no dia 21 de maio, às 19h, na Câmara Municipal de Campos do Jordão. Informar é proteger, conversar é transformar. Participe e ajude a fortalecer esta causa. Os convidados desta roda de conversa, mês da conscientização e combate ao abuso de crianças e adolescentes aqui em Campos do Jordão, do Maio Laranja, são o Dr. Leonardo Grandini, psicólogo Eduardo Silva, doutora Graziella, professora Eide Gonzalez, psicóloga Jade Chagas, o delegado titular do município de Campos do Jordão, doutor Luiz Geraldo, e a psicóloga Solange De Sico. Agora 7:29.
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0: 7:29. O governo de Campos do Jordão convida a população para audiência pública de apresentação das metas fiscais referentes ao primeiro quadrimestre de 2026. O encontro será realizado no dia 28 de maio, às 19h, no auditório da Câmara Municipal. A participação da população é importante para acompanhar as informações da gestão fiscal do município, com transparência e responsabilidade. 28 de maio, às 19 horas, no auditório da Câmara Municipal, audiência pública de apresentação das metas fiscais referentes ao primeiro quadrimestre de 2026. Agora, 7:30.

troféu histórico do Giro de Itália será exibido pela primeira vez no Brasil, aqui em Campos do Jordão. Campos do Jordão será palco de um momento inédito para os apaixonados por ciclismo. O troféu Senza Fine, troféu entregue ao campeão do Giro d'Italia, uma das competições mais importantes do esporte mundial, será exibido pela primeira vez no Brasil, durante o Giro d'Italia aqui em Campos do Jordão, que acontece a partir de hoje, dia 15, as provas no dia 17 de maio, domingo. A peça, conhecida mundialmente por seu formato em espiral dourada, ficará em exposição no Expo Village, espaço aberto ao público com atrações, experiências e ativações ligadas ao universo do ciclismo. A presença do troféu transforma o evento em Campos do Jordão em uma oportunidade rara para fãs do esporte verem de perto e fotografarem um dos símbolos mais emblemáticos do ciclismo internacional. O nome Troféu Senza Fine significa em italiano Troféu Sem Fim. A peça foi apresentada em 1999 e carrega os nomes dos campeões do Giro d'Italia gravados em sua estrutura, representando a continuidade da história da competição criada em 1909. O troféu mede cerca de 54 centímetros de altura, pesa aproximadamente 9,5 kg e é produzido em cobre banhado a ouro, 18 quilates. A cada edição, uma nova seção é incorporada à espiral para receber o nome do campeão daquele ano. Mais do que uma peça esportiva, o troféu representa a memória de uma das provas mais duras e tradicionais do ciclismo, marcada por etapas de montanha, longas distâncias e disputas que atravessam gerações. A vinda do troféu reforça o posicionamento de Campos do Jordão como destino para grandes eventos esportivos, especialmente aqueles ligados ao ciclismo, à montanha e ao turismo de experiência. O Giro d'Italia Pro Brasil reúne atletas amadores, marcas, famílias, visitantes e entusiastas do esporte em um fim de semana que movimenta não apenas o Parque Capivari, mas também a rede hoteleira, os restaurantes, o comércio e os serviços da cidade. A prova esportiva acontece neste domingo, dia 17 de maio, na Serra da Mantiqueira. Já o evento como um todo ocupa o fim de semana com programação no Expo Village a partir de hoje, dia 15, amanhã 16 e no dia 17 deste mês de maio. Agora 7h33.

7:34. 7:34. 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

prazo para candidaturas de suplentes do Conselho Tutelar terminam hoje. O Conselho Municipal dos Direitos da Criança e do Adolescente, CMDA, vai contratar 5 suplentes para o Conselho Tutelar de Campos do Jordão. Podem participar maiores de 21 anos com ensino médio completo e experiência comprovada de no mínimo 6 meses com crianças, adolescentes e seus familiares. A pessoa deve residir na cidade há pelo menos 2 anos e não possuir pendências eleitorais que podem prejudicá-la, ou seja, residir na cidade há pelo menos 2 anos e não possuir pendências eleitorais também estão entre as exigências. Parentes até terceiro grau, cônjuges ou companheiros dos conselheiros tutelares estão impedidos de concorrer às vagas. Também não podem se candidatar pessoas com vínculos com o juiz da infância e juventude ou membros do Ministério Público. Os suplentes vão atuar em substituição aos conselheiros titulares durante férias, licença maternidade ou paternidade, vacância do cargo, entre outras situações que gerem afastamentos temporários. Quando convocados, a jornada será de segunda a sexta, das 8 às 17 horas, com remuneração proporcional aos dias trabalhados, mais um adicional de 20% por risco de vida. A escolha dos 5 suplentes será feita por votação popular, marcada para o dia 2 de agosto na CEA Friorestes, em Vila Bernécia. A formalização da candidatura deve ser feita no site do Sistema Eletrônico de Informações, SEI, por meio de e-mail ou na sede da Casa dos Conselhos, em Vila Bernécia. O prazo termina hoje, sexta-feira, 15 de maio. Uma comissão eleitoral com representantes do poder público e da sociedade civil vai analisar as candidaturas e divulgar os nomes aprovados a concorrer ao cargo. O Ministério Público vai acompanhar o processo. Informações sobre o edital para eleição podem ser obtidas no telefone 3662-2929. Agora 7h43.

7:44. Campos do Jordão será o epicentro nacional de debates sobre o futuro das cidades. Campos do Jordão está prestes a receber um evento que promete colocar a cidade mais alta do Brasil no centro das discussões nacionais sobre gestão pública, inovação, educação, saúde, segurança e desenvolvimento econômico. Serão 5 dias de programação, com a expectativa de receber entre 10 a 12 mil pessoas, entre autoridades, empresários, gestores públicos, especialistas e representantes de diversos setores do país.

Segundo a CEO do evento, a estrutura será uma das maiores já montadas para o encontro deste perfil aqui em Campos do Jordão. A organização do evento espera contar com a presença de ministros, governador, vice-presidente da República e importantes lideranças nacionais, reforçando o peso político e econômico do encontro. A CEO destaca também que o evento vai além da pauta política e terá discussões diretamente ligadas ao cotidiano da população. Não é um evento só de políticos, pelo contrário, a gente vai falar de educação, saúde e segurança, um monte de coisa que afeta todo mundo, disse Silvia Mello, CEO do evento, a reportagem. Além dos debates e palestras, o evento deve movimentar fortemente a economia da cidade, especialmente na hotelaria, gastronomia, comércio e serviços, justamente em um período estratégico próximo ao início da alta temporada de inverno em Campos do Jordão. A programação contará com auditórios, exposições, rodadas de negócios e espaços de integração entre o setor público e a iniciativa privada. A participação será gratuita e aberta ao público. O Conexidades também consolida o Campus Hall como um dos principais espaços para grandes eventos corporativos e institucionais do interior paulista. A utilização integrada de diferentes áreas do complexo, além da expansão da estrutura para áreas externas, mostra a capacidade de Campos do Jordão em sediar encontros de grande porte com repercussão nacional. A combinação entre infraestrutura, turismo, gastronomia, hotelaria e qualidade de vida tem colocado a cidade em posição estratégica para receber eventos que unem negócios, conhecimento e relacionamento.

Agora vamos ouvir aí o convite aí da Silvia Melo à participação dos empresários de Campos do Jordão neste evento.

0: bem? Você que é empresário de Campos de Jordão, você que é da área da gastronomia, da hotelaria, eu quero fazer um convite a vocês. Meu nome é Silvia Mello, eu sou a CEO do Conexidades. É um encontro nacional de parceiros públicos e privados que vai acontecer aí em Campos de Jordão, de 15 a 19 de junho. Vocês precisam conhecer o nosso evento. Entrem no nosso site conexidades.com.br. Nós vamos receber, durante a semana, de segunda a sexta-feira, mais de 10 mil pessoas na cidade. É um evento onde nós recebemos muitas autoridades, muitos prefeitos, secretários municipais, ministros, enfim. Eu quero que você faça parte do nosso evento. Importante, não é um evento político e nem com nenhum tipo de cobrança. É um evento aberto ao jordanense, ele é gratuito e acontecerá no Campus Hall, com uma extensão que nós vamos atravessar a rua e construir uma outra área no estacionamento ao lado, e vocês precisam participar deste momento. Eu sei que a cidade de Campos é muito preparada para receber eventos e recebe lindos eventos, mas o nosso está chegando pela primeira vez e eu tenho certeza que vocês vão gostar muito. Então eu peço, entre no nosso site, conheça um pouco da nossa história e venha participar com a gente, de 15 a 19 de junho, aí em Campos de Jordão, para você jordanense.
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0: Vamos ouvir aqui o Dinho, né? Vamos lá.
1: Bom dia, Claudio. Bom dia, os ouvintes.
0: Bom dia.
1: Tempo nublado, né, Claudio?
0: É.
1: E o sol, Claudio, vai sair hoje?
0: Vai.
1: Vai, né?
0: Vai.
1: É cedo ainda, né?
0: Ainda é cedo.
1: 7h32, né?
0: Agora é 7h50.
1: 7h34, isso.
0: Já mudou, né?
1: Hora certinha. Jornalismo, Claudio Borges.
0: Tá certo.
1: Fica com Deus, Claudio.
0: Você vamos também,
1: lá,
0: Dinho.
1: São Bento lá, Maria Pinhada, San Antônio Pinhal, Antônio de Renop.
0: Maravilha.
1: Todos os ouvintes. Obrigado.
0: Valeu, Dinho. Obrigado. Tá aí o Dinho do Santa Cruz participando aqui junto com a gente. Aproveitando então, é hora do bom dia, né? De registrar aqueles amigos, amigas que enviaram seu bom dia na manhã de hoje. Vamos conferir aqui, tem bastante gente como sempre. Bom dia da Cris Lima. Oi, Cris, bom dia. Maria Eunice Prado, Olinda Fátima. Bom dia da Claudete Chagas, Adelina Domingos, a Vera Lúcia Dias. Bom dia da Maria de Fátima, Márcia Alves Rodrigues. Bom dia do Paulo Alves, Janice Vitoriano, Vilma Maria. Bom dia da Emily Farias, diz a Emily, a Vilma diz bom dia, querido amigo, com as bênçãos de Deus. A Emily diz bom dia, pessoal. Ana Camargo diz bom dia. Mauricéia Alves Rodrigues também manda o seu bom dia. A Isilda Santos. Ana Maria também mandando o seu bom dia. A Fátima Prado Pérez. A Dinorá Silva. O Pedrão Inácio. Oi, Pedrão. Moraes Duda também manda o seu bom dia. Lídia Aquino manda um bom dia com muitos coraçõezinhos. Georgina Alexandrina, bom dia. Joselina Antunes, bom dia. Antônia Cândida Guerra diz bom dia, ótima sexta-feira a todos. Deixa eu ver quem mais que manda o seu bom dia. Gerci, bom dia a todos. A Fátima também manda o seu bom dia. O Genésio Paraná, lá do Monte Carlo, mandando o seu bom dia. Bom dia, Genésio. O Alessandro. Bom dia do Horácio. Bom dia, Horácio. Mandou seu bom dia também a Rita Maria, o Fernando lá em São Bento do Sapucaí, a Odete em Sapucaí Mirim e o Elídio lá da Farma Gente com a sua frase. Quando você não entender porque as coisas são do jeito que são em sua vida, não saia correndo em busca de motivos. Não precisamos ter todas as respostas. Às vezes, confiar que tudo está acontecendo por algum motivo é muito mais poderoso do que saber qual o motivo. Diz aqui o Elídio lá da Farma Gente. Obrigado, Elídio, sempre pela audiência no Jornal da Campus FM em toda a programação e também pelas essas frases motivacionais no início da nossa manhã. 7h54, ponto final em mais uma apresentação do Jornal da Campus FM. Agradecendo a você que esteve conosco desde as 7 horas da manhã. Nova edição na próxima segunda-feira, às 7 horas da manhã. Eu volto, se Deus quiser, logo mais às 14 horas, no comando do Show da Tarde. Na sequência, Vander Vieira chega com o Show da Manhã. E às 12 horas, João Araújo comanda o Almoçando com Música. Obrigado a todos, bom dia, excelente sexta-feira, ótimo final de semana e até logo mais à tarde, se Deus quiser. Bom dia.
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0: 7h55, eu sei que eu já encerrei o jornal, né? Mas como o Wander ainda não está por aqui, rapidinho, registrando mais gente amiga que mandou o seu bom dia, né? O Elídio Gonçalves, além da frase que eu li, também disse: bom dia, meu amigo querido, bom dia, Campos do Jordão. Valeu, Elídio. O Marcelo Rodrigues mandou: bom dia, sextou. Também recebemos bom dia do José Carlos Santos Carlos, a Maria Isabel Salviano, lá em Itajubá, acompanhando aqui o Jornal da Campos FM, toda a nossa programação, e o Davi Amaral. Tinha ficado devendo esses bom dia. Valeu? Agora todo mundo recebeu aí o seu bom dia a todos, ótima sexta-feira, fiquem com Wander Vieira. Logo mais eu volto às 14 horas no Show da Tarde. Obrigado, gente, valeu e até logo mais.
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0: Campos do Jordão! Bom dia, Campos do Jordão, Santo Antônio do Pinhal, São Bento de Sapucaí, Sapucaí Mirim, Paraisópolis, Brasópolis, Venceslau Brás, Delfim Moreira, Gonçalves, Sul de Minas Gerais. Peço licença ao senhor e à senhora para poder entrar em sua casa, em seu trabalho, em sua vida. Bênção, minha mãe!
1: Por isso cantamos bem alto pro mundo ouvir. Bom dia!
0: Ótimo dia, Suíça brasileira, mais alta do Brasil. Bom dia, Bernécia. Bom dia, Vila Ferraz. Bom dia, Vila Fracalanza. Jardim Floriano Pinheiro, Vila São Paulo. Ótimo dia. Vila Matilde, Jardim Sumaré. Vilas Cláudia Cristina. Serra Azul e 2. Vista Alegre. Vila Loli, bom dia. Bom dia, Vila Bertina. Vila Elisa. Floresta Negra. Jair Rocha Pinheiro. Brancas Nuvens. Pica-Pau. Vila Nair, bom dia. Bom dia. Vila Santa Cruz. Vila Maria. Vila Rica. Vila Ekman. Bom dia, Alto da Boa Vista. Vila Selmara. Taquaral, bom dia. Ótimo dia, céu azul. Bom dia, Monte Carlo, Vila Britânia, Vila Paulista, Vila Paulista Popular. Ótimo dia, bairro Santo Antônio, Britador. Bom dia, Morro das Andorinhas. Bom dia, Jardim Friorestes. Bom dia, Jardim Márcia. Bom dia, Vale Encantado. Bom dia, Campista, Jaguaribe, Vila Sodipe. Vila do Biê, Vila Nadir, Vila Guarani, Círculo Operário. Ótimo dia. Vila Inglesa, Alto da Vila Inglesa, Capivari, Nova Capivari, Alto do Capivari. Bom dia, Morro do Elefante, Descansópolis, Recanto Feliz, Rancho Alegre, Jardim do Embaixador, Horto Florestal. Bom dia, o bairro do Charco,

Jardim Cataguases, Miraflores, Atalaia, Califórnia. Bom dia, Gavião Gonzaga, Renópolis, Melos, Matadouro, Taquaral.

Bom dia aos nossos ouvintes, satisfação e alegria poder estar com vocês nesta manhã. Digamos, clima ameno pro frio, céu nublado, condição de chuva, inclusive para o final de semana, daqui a pouco a gente vai falar um pouco a respeito. Vamos juntos comigo, Wander Vieira, com muita música, informação, prestação de serviço e atendimento ouvinte. 996350367 pelo Facebook. Estamos juntos aqui para esta sexta-feira linda, abençoada e maravilhosa. Vamos começar nossa viagem musical. Vamos de Bruno e Barreto, Farra, Pingue e Foguete, porque sextou. Quem fez, fez. Quem não fez, não faz mais. Ou se faz, faz daquele jeito.

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1: 8:14.
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0: 8 horas, 27 minutos. Lembrando que depois do momento de reflexão hoje, teremos a presença do nosso amigo, Quadril Cultural, Quartec Consultoria, o Tenente Arthur Bombeiro. A gente vai falar um pouco daquela explosão lá do Jaguaré. É um caso. E desde segunda-feira virou notícia. A gente vai passar algumas orientações para vocês. Aqui tem tubulação de gás, vocês sabem disso, né? Quais cuidados, o que fazer, quando contratar. Importante aí, viu? Bem, vamos agora ao primeiro bloco da notícia do mundo dos famosos. O Tititi da Fama, o Fofocando.
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2: Fala, gente! Tudo bem? Nós estamos chegando aqui na nossa rádio preferida. Maravilha de programação, Chuchu. Tudo certo com você? Hoje é sexta-feira, final de semana, lindo, chegou. Pois é, tá na hora de trazermos aqui notícias do mundo dos famosos. E a gente vai saber o que tá rolando aí com essa turma, né? O que que essa galera vem aprontando nesta maravilha de sexta-feira. Gente, hoje dia 15, né? 15 de maio de 2026. E hoje a gente vai falar sobre a ostentação dos artistas, né? Tem duas notícias sobre isso. A primeira delas, nesse primeiro bloco, é sobre o humorista influenciador digital Whindersson Nunes. Gente, o Nunes voltou a chamar atenção nas redes sociais. Dessa vez não foi por causa de piada nem de luta de boxe não, viu? O artista virou assunto após detalhes do seu imóvel de luxo em São Paulo ganharem destaque na imprensa de celebridades. Segundo informações divulgadas pelo portal Terra, o Whindersson investiu parte da sua fortuna em uma cobertura triplex localizada em uma área nobre da capital paulista, né, dentro da região de Alphaville. O imóvel impressiona pelo tamanho, sofisticação e principalmente pela vista panorâmica da cidade. Entre os destaques da mansão estão uma academia ao ar livre, montada especialmente para os treinos de boxe do humorista, piscina com borda infinita, ambientes minimalistas e até espaços adaptados para gravações e produção de conteúdo. A decoração moderna e o ambiente, os ambientes amplos, né, também chamaram a atenção dos fãs nas redes sociais. Olha, ainda de acordo com os portais de entretenimento, o imóvel possui áreas de convivência luxuosas, lounge, salão de jogos, cozinha gourmet e suítes sofisticadas, viu? Reforçando o padrão milionário aí, né, dessa residência. O imóvel fica em uma das regiões mais valorizadas do estado de São Paulo, conhecida por reunir empresários, artistas e jogadores de futebol. Nos últimos anos, o Whindersson vem diversificando seus investimentos e mantendo uma carreira de sucesso tanto na internet quanto no boxe e nos shows de humor. E pelo jeito, conforto e luxo também entraram de vez na lista de propriedades do artista. É, gente, ele até deu uma entrevista recentemente, falou que aí aos 30 e poucos anos ele ganhou 40 milhões e perdeu tudo nas drogas. Que passou esse menino aí, esse Whindersson Nunes, né? Pois é, que dando a volta por cima aí, que dê tudo certo pra ele. E ó, o nosso Fofocando volta já já pra falar de mais uma ostentação. Vamos falar do jatinho particular da Virgínia Fonseca. Pois é, ele foi reestilizado, né? E agora ganhou o nome de VF. É, rosa e tudo mais. E um detalhe envolvendo o ex, o Zé Felipe, chamou a atenção. Daqui a pouco eu conto. Então continue aqui na melhor programação do Brasil. Vai ouvindo a gente aí e até daqui a pouco.
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0: 8h31, já pulou pra 8h32, eu vou atender ele. Mas bate, Ricardo Zanin. Bom dia, meu amigo. Satisfação, alegria poder falar contigo, tudo bem?
1: Mas bate, bom dia, tudo bem? Vander Vieira. Bom dia a todos os ouvintes do Show da Manhã com Vander Vieira. Eu gostaria de ouvir a música Com os Serranos, Casamento de Doralice. Eu ofereço para minha esposa Simone Zanin e para todos os ouvintes. A pegada no CTG dos Gaúchos vai ser desse jeito, igual os Serranos.
0: Ele que vai abrir ali em Sapucaí Mirim o Centro de Tradições Gaúchas. Mas bate! Gratidão pela sua audiência, pela sua mensagem, meu amigo. Que Deus abençoe grandemente a sua vida. Uma ótima, abençoada sexta-feira, um excelente final de semana, hein? Vamos de Casamento de Doralice. Bom dia, Dora. Ela que tá lá em Renópolis. Ganhadora da sexta de cafés da manhã da Mimos Lê, na última sexta-feira. Gratidão pela sua audiência. Também todos os dias ligadinhos no Show da Manhã. 8h33.

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0: Vamos agora ao primeiro bloco dos horóscopos do Zodíaco de hoje.
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2: Agora as previsões para Áries, Touro e Gêmeos. Signo de Áries.
1: Nascidos entre 21 de março a 20 de abril.
3: A sexta-feira traz uma sensação de mudança no ar. Você pode perceber que certas situações já não fazem mais sentido como antes. O dia favorece atitudes mais maduras e decisões tomadas com calma. No trabalho, evite agir apenas pela emoção. Nos estudos, uma nova perspectiva pode facilitar bastante seu entendimento. No amor, o momento favorece sinceridade e clareza nos sentimentos. Número da sorte, 20.
2: Signo de Touro.
1: Nascidos entre 21 de abril a 21 de maio.
3: Hoje será um dia voltado para equilíbrio e bem-estar. Você pode sentir necessidade de desacelerar e cuidar mais da sua energia. O céu favorece ambientes tranquilos e pessoas que transmitam segurança. No trabalho, mantenha a distância de conflitos desnecessários. Nos estudos, foco melhor em locais silenciosos. No amor, clima de carinho e estabilidade emocional. Número da sorte, 8.
2: Signo de Gêmeos.
1: Nascidos entre 22 de maio a 21 de junho.
3: O dia favorece movimento e novidades inesperadas. Conversas rápidas podem abrir portas importantes. Você estará mais curioso e observador do que o normal. No trabalho, ideias diferentes chamam atenção. Nos estudos, facilidade para aprender assuntos novos. No amor, alguém pode surgir de maneira surpreendente. Número da sorte, 27.
2: Já voltamos com as previsões para Câncer, Leão e Virgem.
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0: Eu vou atender. Ele, meu amigo de longa jornada. Meu amigo, meu irmão, Ivan Artesão, bom dia, querido. Satisfação e alegria poder falar contigo.
5: Alô, bom dia a todos, né? Bom dia, meu amigo de grande jornada. Desejo que tudo esteja bem, né? Meu irmão está na UTI, mas graças a Deus está saindo desta, né? E eu quero ver Jesus Cristo, né? Ofereço minha família, a Maura, nossa amiga e companheira também de grande jornada.
0: Ô, meu amigo, vamos dar em prece pelo seu irmão, pelo breve restabelecimento dele, que ele esteja logo em casa, no seio da família. Deus está já, independente do seu credo religioso, vamos pedir pelo irmão do nosso amigo Ivan Artesão. Um abraço, viu, meu amigo? E esse clássico de 1970, Roberto Carlos, Jesus Cristo. 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

0: 99, hora dobrada. Show da manhã, show de alegria, seu rádio. Esta sexta-feira, linda, abençoada, iluminada. Ele já está com a gente aqui nos estúdios. O Arthur Bombeiro, Tenente Arthur da Artec Consultoria. Daqui a pouco a gente vai falar um pouco com ele. Mas dentro do nosso momento de reflexão, vou deixar para vocês uma passagem do nosso Mestre Jesus. E espero que toque no seu coração nessa sexta-feira.
1: Despertemos Jesus. Os pescadores experientes, conhecedores do mar da Galileia, sabiam que as águas, habitualmente serenas, costumavam se alterar nos meses de março, abril e setembro, outubro. Nesses períodos, se agitavam de repente, levantando vagas a alturas desmedidas, sacudidas por ventos tormentosos. Então, os pescadores evitavam adentrar nessas águas traiçoeiras entre o meio-dia e a meia-noite, a fim de se pouparem das surpresas tempestuosas. Naquele dia, em torno das 5 horas da tarde, Jesus estava extenuado. Dirigiu-se a Pedro e lhe perguntou se os barcos estavam prontos. Ante a afirmativa do apóstolo, disse que precisavam alcançar a outra margem antes da alvorada. Simão o alertou dos perigos. Mas o mestre insiste e partem os barcos. Num deles vai o mestre. Toma de uma almofada, se acomoda e logo adormece serenamente. O início da viagem se faz tranquilo. Logo, as cidades da orla vão acendendo as luzes. No céu, brilham os astros de Deus. Brisa suave sopra. De repente, uma agitação violenta nas águas. Um turbilhão de vento e o céu escurece. Relâmpagos, trovões, ondas enormes, risco de naufrágio. A confiança inicial é superada pelo medo. Admiram-se que Jesus prossiga a dormir tranquilamente. Finalmente, o resolvem despertar. E quase repreendendo, lhe dizem: Senhor, desperta, não vê que vamos todos afundar? O mestre se levanta. Sua figura se recorta firme contra a escuridão da noite, entrecortada por raios vez ou outra. Ergue os braços e ordena aos ventos: Calai-vos, emudecei. Depois se volta para o mar: Aquieta-te. Cessam os ventos, acalma-se a borrasca. Sobrevém a calmaria. Jesus se dirige aos discípulos e lhes indaga: Por que o medo? Não tendes confiança? Eles conviviam com ele. Haviam observado muitas maravilhas que diziam do seu poder. No entanto, temem ainda assim. Nem o fato de Jesus dormir tranquilo lhes confere a certeza de que nada de mal acontecerá. Se Jesus está sereno, é porque tudo está bem. Eles o despertam e pedem socorro. Todos estamos na barca chamada Terra. Em algum momento, optamos ou nos foi determinado, pela lei de progresso, que deixássemos o mundo dos espíritos para cumprir deveres e missões neste planeta. Embarcamos sob os cuidados do Divino Pastor. É de nos perguntarmos por que temos tanto medo quando as tempestades da vida nos alcançam. Com certeza, é porque não nos damos conta de que nesta barca, conosco embarcou Jesus. Parece que esquecemos que Ele está conosco. Por isso, sem que saibamos como, conseguimos suportar horas amargas. Precisamos despertar Jesus em nós. Como? Temos que fazer silêncio interior para que consigamos encontrar Jesus e acordá-lo com suavidade para que mantenhamos a confiança. Jesus está na barca. Não deixemos que os problemas mais complexos cheguem para que decidamos acordá-lo. Ouçamos os suaves cânticos da manjedoura, o coro dos anjos, a brisa cantante das margens do mar da Galileia. Façamos o necessário esforço para sentirmos Jesus. Ele está conosco nesta jornada. Com suavidade e ternura, o despertemos em nós. Ele acalmará todas as tempestades.
0: Não se esqueçamos que o Divino Mestre está sempre conosco. E eu sempre falo para vocês aqui, apesar do céu nublado, sempre há um sol radiante acima das nuvens. E o Cristo, onde estiver, está sempre conosco, nos bons e nos maus momentos, nos momentos de sorriso, nos momentos de lágrimas. Tenhamos isso sempre no nosso coração e levemos isso para o nosso final de semana, hein? Que apesar da chuva, do mau tempo, sempre há um sol magnífico acima de nós.

0: 9h16. Vamos agora ao segundo bloco. A notícia do mundo dos famosos, o Tititi da fama, o Fofocando.
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2: Fala, meus amores, minhas amoras. Tudo bem, chuchuzinho? Como é que você tá? Joia, vamos lá, porque tá na hora da segunda edição do nosso Fofocando de hoje, 15 de maio de 2026, é sexta-feira, final de semana. E ó, a segunda de hoje é sobre a Virgínia Fonseca. Ela voltou a movimentar o mundo dos famosos após mostrar nas redes sociais o novo visual do seu jatinho particular milionário. A influenciadora, gente, repaginou completamente a aeronave, que agora ganhou detalhes em rosa, pintura moderna e as iniciais VF, reforçando ainda mais, né, a identidade dela, a Virgínia Fonseca. Olha, mas o que realmente chamou a atenção aí dos internautas foi outro detalhe. Mesmo após o fim do casamento com o cantor Zé Felipe, a Virgínia decidiu manter no avião o adesivo com a ilustração da família completa, incluindo o ex-marido e os três filhos do casal, a Maria Alice, a Maria Flor e o José Leonardo. Nas redes sociais, muita gente elogiou a postura da influenciadora e apontou maturidade na decisão, né? Comentários dizendo que ele sempre será pai dos filhos dela e que a família continua existindo mesmo após a separação, dominaram aí as publicações sobre o assunto. E olha, entre a gente, né, o jatinho da Virgínia é um modelo de luxo da aviação executiva, é um Cessna, né, avaliado em valores que podem ultrapassar as 80 milhões de reais aqui no Brasil, dependendo da configuração. O avião possui cabine sofisticada, capacidade para até 12 passageiros e autonomia para viagens internacionais sem escala, sem ter que parar para abastecer, né? Mesmo vivendo em uma nova fase da vida pessoal, Virgínia mostrou que pretende preservar os laços familiares, né? E a atitude, então, acabou aí rendendo muitos elogios na internet. E aí, gente, o que vocês acham dessa atitude dela? De deixar o Zé lá no adesivinho? Não tirou, não. Ficou lá. Será que ela tem a ideia de voltar com ele ainda? Ou não? O que vocês acham? Comenta, vai! Que eu quero saber de vocês, que eu sei que vocês sabem de tudo! E daqui a pouquinho a gente vai trazer notícia, atualização sobre o caso do MC Pose do Rodo e o Rian. Eles foram soltos pela justiça brasileira, né, após uma reviravolta aí na investigação, né, sobre fraude milionária. Daqui a pouco eu conto pra vocês, então continue aqui na melhor programação do Brasil e até daqui a pouco.
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0: 9h25.
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0: Às 9h25, ele já está ao meu lado aqui, pronto, preparado em condições. Pare em condições, Dê, né, Arthur?
2: Com certeza, Vander. Estamos por aqui.
0: É isso aí. Eu ia falar um pouco daquela explosão. Eu ia passar algumas orientações aos nossos ouvintes. Ele que é proprietário da Artec Consultoria. Mas antes, você que tá ligadinho no Show da Manhã, vai ouvir o seu horóscopo. Segundo bloco dos horóscopos do Zodíaco de hoje.
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4: Agora, as previsões para Câncer, Leão e Virgem. Signo de Câncer.
3: Nascidos entre 22 de junho a 22 de julho.
5: Hoje o céu favorece decisões internas. Você pode perceber que chegou a hora de mudar algumas prioridades. O dia será importante para ouvir mais a própria intuição. No trabalho, confie mais no seu potencial. Nos estudos, persistência fará diferença. No amor, sentimentos antigos podem ganhar um novo significado. Número da sorte, 5.
4: Signo de Leão.
3: Nascidos entre 23 de julho a 22 de agosto.
5: A energia do dia favorece reconhecimento e destaque pessoal. Você pode receber elogios ou perceber que suas atitudes estão sendo observadas. No trabalho, aproveite para mostrar suas ideias. Nos estudos, criatividade em alta. No amor, clima intenso e cheio de aproximação. Número da sorte, 31.
4: Signo de Virgem.
3: Nascidos entre 23 de agosto a 22 de setembro.
5: Hoje será importante evitar excesso de preocupação. Você pode acabar gastando energia tentando controlar situações que ainda nem aconteceram. O dia favorece leveza e adaptação. No trabalho, organize sem exageros. Nos estudos, pequenas pausas ajudam bastante. No amor, seja menos crítico e mais presente. Número da sorte, 11.
4: Já já voltamos com as previsões para Libra, Escorpião e Sagitário.
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0: 9h28, eu tenho a grata satisfação de estar recebendo ele, meu amigo, meu irmão de jornada, de longa data, apoiador cultural do Show da Manhã, Quartec Consultoria. 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Tudo bom, Arthur? Bom dia.
2: Bom dia, Vander. Bom dia, ouvintes da Campus FM.
0: É um prazer recebê-lo aqui. Sempre quando você vem aqui tem algum assunto em pauta, né? E geralmente esses assuntos em pauta envolvem condições de segurança e toda aquela burocracia que se faz necessário para uma empresa ou então com relação até edificações de residenciais. Infelizmente, na última segunda-feira, nós tivemos aí aquele fatídico acidente aí, né? Que houve a tubulação, atingiu uma tubulação, né? Uma concessionária de água em São Paulo, lá no bairro do Jaguaré. Houve a perfuração do sistema de gás e houve a explosão aí de grandes proporções, inclusive tendo o segundo óbito ontem. O governador veio a público aí confirmando o segundo óbito ontem. Queria que você falasse um pouquinho a respeito, para depois a gente colocar até a matéria para a gente poder fazer um compilado aí para as pessoas que ouvem a Campus FM, Arthur.
2: Pois não, Vander. O vazamento de gás é uma coisa muito séria e o que aconteceu lá nos mostrou mais uma vez o que isso pode transtornar a vida das pessoas, né? O gás, ele vazando, ele acumula, né? Em locais baixos, ambiente fechado, e basta uma pequena faísca, uma pequena fagulha, né, para já causar uma explosão. Essa explosão é um deslocamento violento do ar e muitas das vezes com fogo, né? E tudo que está para frente, a gente pode perceber no que ocorreu agora em São Paulo, é danificado, é destruído. E já tivemos isso aqui em Campo de Jordão também, né? Uma proporção menor, mas já passamos por isso aqui na nossa cidade.
0: Verdade, nós tivemos um calçadão ali, né? Tem o quê? Deve ter uns 10, 12 anos que nós tivemos aquela explosão também no calçadão ali. E outros pontos da cidade também nós tivemos aí, né?
2: Sim, Vanda, tivemos ali no calçadão, tivemos naquele residencial lá próximo ao Morro do Elefante.
0: Verdade.
2: O vazamento, segundo informações, foi a lareira a gás, né? E muito tempo atrás, na inauguração, praticamente próximo da inauguração, nós tivemos um caso desse lá no Quatro Saison, no residencial lá.
0: Verdade. É a sua experiência aí que conta nesse ponto aí. Eu acho que você estava nativa ainda, né?
2: Quatro Saison, eu estava nativa e estava de plantão, de prontidão, e eu que participei da ocorrência lá.
0: Nossa Senhora, olha, é por isso que a gente traz pessoas que conhecem aqui e que pode orientar vocês ouvintes e também a todos aí que sempre ligadinhos no Show da Manhã. Você que é empresário, você que necessita regularizar a sua empresa, não adianta você abrir um bar, uma lanchonete, abrir um estabelecimento comercial que você utilize de GLP, seja da concessionária, seja da o seu próprio, né, o P13, o P45, o GLP, e depois trazer um risco para você, que é um risco de explosão, né, Arthur?
2: Justamente. O acúmulo de gás, né, mesmo dentro da residência, a pessoa chega, eu vou passar praticamente algumas situações para você prevenir uma causa maior, uma ocorrência maior, né? Você chegou na sua casa, abriu, infelizmente às vezes muitos de nós estamos com os botijões dentro de casa, que não é o aconselhado. O aconselhado é o botijão estar para fora em área ventilada. Então, se você chega, sentiu o cheiro de gás, não entre na casa. Vá até o padrão de energia, desligue a energia elétrica no padrão. Porque se você fizer qualquer movimento dentro de casa, no interruptor, num disjuntor dentro de casa, a explosão será imediatamente.
0: O risco é potencial, até porque aquela fagulha do interruptor, ela faz com que o sistema todo se deflague e a explosão é iminente.
2: Justamente, vai haver um deslocamento de ar, a casa toda fechada, e você que está com aquela porta aberta vai ser o caminho por onde vai sair toda essa pressão, esse deslocamento de ar e com fogo.
0: É verdade. Eu vou colocar até para a gente aproveitar uma matéria que saiu numa empresa em São Paulo de jornalismo, que eu acho que vai valer a pena pra gente fazer esse comentário com relação a isso que aconteceu na última segunda-feira aí, para todos os nossos ouvintes também poder entender um pouco mais.
6: Se houve explosão em SP. Companhia diz que a atividade foi imediatamente paralisada para adoção dos protocolos técnicos cabíveis. Acidente deixou um morto e 3 feridos. Uma nota divulgada pela Sabesp, a companhia de saneamento que atende o estado de São Paulo, confirmou que, momentos antes da explosão que deixou um morto e 4 feridos no Jaraguá, bairro da zona oeste da capital paulista nesta segunda, 11, suas equipes perfuraram uma tubulação de gás. O acidente aconteceu pouco após as 16 horas. A estimativa preliminar dos bombeiros é de que ao menos 10 residências foram atingidas, com possibilidade de comprometimento estrutural. A Sabesp se solidariza com as vítimas da ocorrência registrada na região e informa que realizava, no local, uma obra de remanejamento de tubulação de água, previamente alinhada e acompanhada pela concessionária responsável pela rede de gás. Durante a execução dos trabalhos, uma tubulação de gás foi atingida, momento em que a atividade foi imediatamente paralisada, para adoção dos protocolos técnicos cabíveis pela concessionária de gás, diz trecho da nota divulgada na noite desta segunda pela companhia. Procurada pela reportagem, a Comgás disse que foi acionada após o rompimento da tubulação. A Comgás, Companhia de Gás de São Paulo, informa que recebeu um chamado às 15h15 do dia 11 de maio sobre um vazamento de gás causado por uma obra de terceiros na altura da rua Piralba 32, Jaguaré, São Paulo, SP. A equipe chegou ao local às 15h37 e eliminou o vazamento, disse a empresa. A rua mencionada na nota cruza com as ruas Floresto Bandeixi e José Benedito de Moraes Leme, focos da explosão.
7: O acidente será investigado.
0: Arthur, a gente teve aí uma noção do que aconteceu, né? Dos envolvidos diretamente, que foi no caso aí a concessionária de água e a concessionária de gás. São Paulo tem muito disso, né? Prédios, estabelecimentos comerciais e até residências têm a concessionária de gás que utiliza do gás encanado. Não é o GLP em P13 ou P45, não é mesmo?
2: Justamente. em Campos também, né, Wander? Nós temos, principalmente no eixo central da cidade, e alguns bairros como Santa Cruz, né, Vila Albertina, temos aqui também a Comgás, que é o gás natural canalizado, né? E, então nós não estamos também isentos de uma ocorrência dessa. Por isso, é de suma importância, Wander, que essas empresas que trabalham com esses reparos na via pública tenham em mão esses projetos por onde estão passando essas tubulações e realmente trabalharem juntas para que isso não ocorra aqui na nossa cidade.
0: Com certeza. É, tem uma ouvinte amiga nossa, já foi apoiadora cultural do Show da Manhã, a Fátima Pagano. Ela está mandando um abraço para você lá pelo Facebook. Nós estamos com a live ao vivo. E ela manda: bom dia, Arthur. Bom dia, tudo bem com vocês, queridos? Gratidão pela sua audiência, viu, Fátima? Vocês, todos os ouvintes aí. O Arthur está à sua disposição aqui, né, Arthur?
2: Com certeza.
0: É, a Fátima mandando um abraço aí. Diversos outros ouvintes também já participando. É aquela situação, né, Arthur? Prevenir é melhor do que remediar, né? Essa situação que aconteceu em São Paulo. Qual que é a sua orientação, no caso, você que faz a parte de consultoria? Se eu quiser abrir um estabelecimento comercial, eu preciso colocar botijão de gás dentro do meu estabelecimento. O que que eu devo fazer?
2: Wander, eu vou te passar algumas prevenções, né, a respeito disso. Primeiramente, consultar mesmo, a consulta à pessoa que trabalha com a área é primordial, né? E você vai ter as orientações. Primeiro, botijão deve estar fora do estabelecimento, em local ventilado, né? E buscando isso mais para próximo de nós, das nossas residências, eu gostaria de passar uma orientação para que as pessoas verifiquem as mangueiras que estão sendo utilizadas no cilindro, principalmente o P13, o regulador. Esses equipamentos, esses acessórios, eles têm validade de 5 anos pelo Inmetro. Então, é necessário trocar isso. Isso pode causar um vazamento. Conforme eu já disse anteriormente, sentiu o cheiro de gás? Não acender luz, interruptor, usar celular. Depois de desligar o padrão de energia, aí entre na casa, abre as janelas, portas, deixe tudo ventilado, saia fora do local e acione aí o corpo de bombeiro 193, para que ele vá até o local e analise a situação para posteriormente liberar a casa, ou seja, que você possa entrar, que ele retire esse botijão, que contate, né, esse vazamento.
0: Sim, importante, viu, pessoal, essas orientações que o Arthur está passando. Você que, às vezes no seu bairro aí, eu vou abrir uma hamburgueria, eu vou abrir algum tipo de self-service de comida, né? Verificar o zoneamento e, além de tudo, verificar essas situações, né? A Artec Consultoria, a próprio nome já diz, ela presta consultoria a você, ouvinte, que pode consultar o Arthur e ele vai poder te passar a situação acerca do que pode ser feito, o que não pode, o que é adequado, o que não é, para que não aconteça, lógico, outros acidentes que já aconteceram em nossa cidade, né? E você também estar regularizado perante os órgãos competentes, né, Arthur?
2: Com certeza. Da mesma forma que você precisa protocolar um projeto junto à Prefeitura Municipal, Secretaria de Planejamento, para você ter a documentação para começar uma obra, você deve fazer, principalmente na área de segurança, não deixar para depois, que o depois pode causar muitos transtornos, né, para você e para pessoas que estão ao redor. Para ter noção, Wander, dessa explosão em São Paulo, alcançou praticamente 2 mil metros quadrados de área. É muito grave. O
0: deslocamento de ar foi violento, né?
2: Violento.
0: O deslocamento de ar foi violento. Tem partes lá que só ficou a estrutura das paredes, os móveis subiram, telhado totalmente desfeito. É uma situação complicada. 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
2: Nós estamos lá na Travessa Próspero Olivetti, né, número 18, ali atrás do fórum, aquela ruazinha que sai bem em frente à paróquia Santa Terezinha.
0: Rua de Paralelepípedo.
2: Isso.

0: veículo elétrico. E eu tava pensando comigo, se eu tenho hoje um veículo elétrico, né? Eu não vou ficar indo só nos postos de gasolina hoje que são credenciados na cidade que tem aquele carregamento. Eu posso colocar em minha casa, não posso?
1: O Vander, é uma tecnologia avançada e nova, né? E realmente está na pauta. O Estado está atualizando toda a legislação a respeito deste assunto. A princípio, apenas a instrução técnica do Corpo de Bombeiro de Instalações Elétricas que foi atualizada, mas já te dá um parâmetro para você instalar um equipamento para abastecimento de carro elétrico. Toda essa parte elétrica que tem que ter uma empresa responsável ou um profissional responsável, porque na hora da vistoria do Corpo de Bombeiro, falando da área comercial, não de uma residência unifamiliar, vai ser cobrado isso daí. A legislação de algumas instruções técnicas, tal qual como a de chuveiros automáticos, que é o Splinker, está em fase de adaptação, de estrutura em fase de adaptação, enfim, toda a documentação e também o decreto estadual será alterado, porque haverá exigências para cada caso nessa situação de instalação de equipamento para abastecimento de carros elétricos.
0: Pessoal, Arthur, fazer um convite para você, até para o pessoal se programar. Você tem possibilidade de vir terça-feira aqui bater um papo sobre isso?
1: Vamos sim.
0: Porque assim, eu estava até pensando comigo, é bom ecologicamente, não há dúvidas, mas hoje o que a gente vê de carros de uma fornecedora de veículos estrangeira, né, a BYD, que você vê de carro hoje da BYD rodando aqui em Campos, proprietários. Isso me preocupou, porque assim, eu vi há pouco tempo em São Paulo, inclusive o incêndio de um ônibus elétrico, eles não conseguem combater só com a espuma, que você conhece muito bem, e também só com água. Hoje há outros componentes, porque aquelas baterias, elas, muitas das vezes, elas não são apagadas, vamos dizer assim, resfriadas dessa forma. Teve, nesse caso, que deixar queimar para que depois pudesse combater o incêndio no restante do ônibus, as baterias em si.
1: É nesse sentido, Vander, que a legislação vai ser alterada, de forma que o local onde está ocorrendo o abastecimento, se porventura houver um sinistro, equipamentos e sistemas que façam esse, digamos, refriamento, isolamento desse veículo que está em chama. Para a gente ter noção, nós já vimos aí nas redes sociais um celular que a bateria pega fogo. A bateria do celular tem 50 a 70 gramas. Esses veículos elétricos, a bateria é na faixa de 400 quilos. Então é fogo para um bom tempo. Então esse é o motivo pelo qual a legislação está sendo alterada, baseada numa diretriz nacional já elaborada pelos comandantes dos bombeiros do país. Então a diretriz está norteando cada estado para alterar suas respectivas legislações.
0: Bacana demais, hein? Olha, eu só tenho a agradecer você, Arthur. Você que é parceiro, amigo, irmão de longa data, de jornada, como eu sempre digo. E você tem portas abertas aqui, inclusive estará novamente terça-feira nesse horário. Vamos falar um pouquinho sobre isso. Você consegue vir?
1: Consigo sim, estaremos aqui.
0: Maravilha. E aí, se alguém tiver alguma pergunta para fazer sobre gás também, quiser mandar no 996350367, vai estar à disposição, ele vai poder responder, eu repasso para ele. Quem está no grupo do Show da Manhã da Campus FM lá no WhatsApp, pode participar. Vai ser um prazer tê-lo aqui comigo novamente. Arthur, suas considerações finais aí.
1: Vander, agradeço, né, o convite para estar aqui, podendo passar para a população um pouco do que a gente viveu e continua vivendo, né? Porque a gente está com a empresa e essa é a nossa missão, né?
0: Uma vez bombeiro, sempre bombeiro?
1: Com certeza.
0: É, como é que é? Em condições, para, em condições, como é que é?
1: Isso aí, em condições.
0: Em condições sempre, né? Tem um ouvinte nosso aqui que você conhece muito bem, o Amaro Rei, conhece o Amaro?
1: Opa!
0: Ele sempre manda aqui, estou sempre em QAPQRV. É isso aí. Arthur, obrigado mais uma vez. Arthur Bombeiro, da Artec Consultoria, estará conosco aqui terça-feira novamente. 9h45, nós vamos para um breve intervalo e já voltamos. 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
1: 9h51, show da manhã, show da Gris, seu rádio. Vamos saber um pouco da previsão do tempo da Defesa Civil para essa sexta-feira. Condição de chuva, hein? Vamos ver como vai ser aí, né?
2: Defesa Civil informa.
3: Nesta sexta-feira, dia 15, o dia será marcado por sol entre muitas nuvens, com períodos de céu nublado, o que favorece a redução das temperaturas diurna no estado de São Paulo. No decorrer das horas, há previsão de pancadas de chuva isoladas, que podem ser localmente fortes e vir acompanhadas de raios e rajadas de vento no território paulista, devido à passagem de uma frente fria pelo oceano, associada a um cavado meteorológico sobre o continente.

Infelizmente, o arquivo que a Defesa Civil do Estado de São Paulo nos enviou, ele foi corrompido aí. Houve um pequeno corte. Vamos ver se eu consigo recuperá-lo, mas a condição de chuva persiste para esse final de semana, hein? Eu vou atender agora a Raquel, lá da Vila Antônia, da Fé de Maiara e Maraíza. Felizes para sempre! 9h53!

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2: 9h57, eu vou atender ele, meu amigo, meu irmão. Tá sempre ligadinho aqui no Show da Manhã. O meu apoiador cultural também, né? Adevalzati. Ele que não para, né? Sempre ligadinho aqui. Fã de carteirinha dele. Meu amigo de Saveiro. Fala, Deval. Ótimo dia. Satisfação e alegria poder falar contigo, meu irmão.
3: Sextou, bebê. Zat Zat na parada, meu parceiro. Como é que tá as coisas, hein? Manda o pessoal lá do Zat, lá, o MC Daniel, o Papa, Boni, Nick Zat, nosso parceiro Motinha, Eduardo Forjão, nosso parceiro de longas datas, Marilda, manda pro Di Saveiro, o Dinho Santa Cruz, meu parceiro. Obrigado a todos aí. Subindo a serra, como sempre, né? Bastante frutas e qualidades, preço bom. Semana em novidade, hein? Morango, hein, pessoal? Moranguinho top hoje, hein? Falou, valeu, obrigado, hein? Fico com Deus, vocês aí, meu amigo.
2: Gratidão pela sua audiência, pela sua parceria, meu irmão. Que Deus abençoe grandemente. Bom dia, Nick Zat. Bom dia, Ferrugem, melhor que nós temos. Célia do Sim, bom dia. Bom dia, Marilda. Bom dia, Motinha. Bom dia, toda a família Zatzat. Vamos às 9h58. Pampa, Country Beat, MC Daniel.

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0: 10h10, hora dobrada. Vamos agora ao terceiro bloco dos horóscopos zodíaco de hoje.
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2: Agora, as previsões para Libra, Escorpião e Sagitário. Signo de Libra.
1: Nascidos entre 23 de setembro a 23 de outubro.
3: A sexta-feira traz energia de renovação social. Você pode se aproximar de pessoas interessantes ou fortalecer amizades importantes. O dia favorece encontros, diálogos e novas conexões. No trabalho, parcerias favorecidas. Nos estudos, aprendizado em grupo ganha força. No amor, clima leve e agradável. Número da sorte, 16.
2: Signo de Escorpião.
1: Nascidos entre 24 de outubro a 22 de novembro.
3: Hoje será um dia de percepção aguçada. Você pode notar detalhes e intenções que antes estavam escondidos. O céu favorece estratégia e inteligência emocional. No trabalho, mantenha discrição sobre seus planos. Nos estudos, concentração intensa. No amor, emoções profundas e clima misterioso. Número da sorte, 24.
2: Signo de Sagitário.
1: Nascidos entre 23 de novembro a 22 de dezembro.
3: O dia favorece liberdade, criatividade e experiências novas. Você pode sentir vontade de mudar planos de última hora ou fazer algo diferente da rotina. No trabalho, inovação em destaque. Nos estudos, curiosidade elevada. No amor, energia divertida e espontânea. Número da sorte, 3.
2: Já já voltamos com as previsões para Capricórnio, Aquário e Peixes.
0: 10 e 12, vou atender agora nosso querido ouvinte, está sempre ligadinho no show da manhã. Amiga querida Fátima Veloso, bom dia Fátima, tudo bem?
4: Bom dia, Wander. Tudo bem com você? Você pode tocar a música da Cyndi Lauper para mim? Eu ofereço para a Rosa Parisófis, para a Gabi lá em Brasófis, para todas as minhas amigas, para vocês da rádio e a todos que estão ligados na Campus FM. Abraço, meu amigo. Sou eu, a Fátima Veloso.
0: Gratidão, Fátima, pela sua audiência, pela sua mensagem. Um excelente e abençoado dia. Um abraço também para a Rose lá em Paraisópolis. Bom dia, bom trabalho, que Deus abençoe você e toda a sua família. Vamos de Cyndi Lauper. 10 e 12.

10h15. Vou atender agora a nossa ouvinte, a Meire Monticião da Costa, tá lá pelo Facebook. Mandou mensagem aqui pedindo uma música da Ana Carolina, Quem de Nós Dois. Gratidão pela sua audiência, pela sua mensagem. Uma excelente e abençoada sexta-feira para você, toda a sua família. Às 10h15.

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0: 10h26, eu vou atender meu amigo Dinho, lá do Santa Cruz. Bom dia, Dinho. Satisfação e alegria poder falar contigo, meu irmão. Tudo bem?
1: Bom dia, Vande. Bom dia, ouvintes. Queria ver a música do Duque da Van, Rasta na Areia. Roberto Miranda, vá com Deus. Isso é pra todo mundo, né? É todo mundo, né? É o Fernando lá de São Bento, o Nico Zatti, Dorival Zatti, o Ferruja, né? A Marilda e a Célia. E a turma da Renop e a turma de São Antônio Pinhal, que é a Mari Pinhá, né? E a turma da Renop. E pra turma de São Bento lá, o Fernando. E a Fundação Santa Cruz tá ouvindo. A turma de Santa Cruz, né? O Edelcio e o Tuca, né? Do Santa Cruz. E para nós aqui, para a Andréia, para o Vitor e para o Samuel. E a rua aqui, um sobe a cadeira de roda, mas estamos aí. Já tá bom, graças a Deus. É, deu um talento, né? Vou agradecer o prefeito do Lugação Bate Coração, o Caê. Vote, Caê, né? Obrigado, Caê, obrigado. E o Ciso do Forró também, né? Tá aí da Nagás. E o Juninho Melo, né? Domingano, eu tô aí. Tchau, obrigado. É o Dinho de Santa Cruz.
0: Gratidão pela sua audiência, pela sua mensagem. Um excelente e abençoado dia pra você, viu, Dinho? Você e toda a sua família. Bom dia, Andréia. Do Duque Dalvan, Rastros na Areia, 10h28.

0: 10h31, lembrando que às 14 horas, o Homem Sorriso do Rádio estará aqui conosco. Cláudio Borges, tá dando risada por causa do Palmeiras dele, viu? Quero ver até onde vai essa alegria, viu? Eu vou atender agora a Claudina lá da Vila Maria. Ela que tá sempre ligadinha aqui no Show da Manhã, né, Claudina? Bom dia, tudo bem?
1: Vieira, aqui é a Claudina da Vila Maria. Eu queria a música do Frank Aguiar, Balançando o Esqueleto. Eu falei isso pro meu marido Caroço, pro meu cunhado Pastel, pro meu cunhado Dert, pro meu filho João Vitor, pra minha cunhada Dirce e pra você da Rádio Cajordão, viu? Bom dia pra você, que Deus te abençoe você e a sua família.
0: Gratidão pela sua audiência, pela sua mensagem. Deus abençoe grandemente o seu final de semana. Vamos então de Balançando o Esqueleto.

10:35. Vou atender agora a nossa querida ouvinte Elizabeth. Bom dia, tudo bem? Se possível, ela deseja ouvir uma música pro Roberto Carlos. Luz Divina oferece a todos a família, a todos a rádio. Obrigado, que Deus abençoe. Gratidão pela sua audiência, pela sua mensagem. Que Deus abençoe grandemente sua vida. Uma ótima, abençoada final de semana para você e toda a sua família. Vai também pro meu amigo Celso lá da Ceia, todos da Ceia, ele que sempre pede essa música. Às 10:35, Roberto Carlos, Luz Divina.

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0: 10h46. Ô, Cicinho, vem cá. Vem, participa aqui. O que, que vai ter hoje no Arena? É interessante você falar pros ouvintes aí. Você quase não fala. Pera. Deixa eu abaixar aqui o volume, que você fala muito alto igual seu pai. Agora você pode falar. Bom dia.
1: Bom dia.
0: O que, que nós vamos ter no Arena hoje?
1: No Arena nós temos a cestinha da maldade, né?
0: Cesta da maldade.
1: É. Tem lá o copão da maldade.
0: Chega mais perto do microfone, meu querido.
1: Temos o copão da maldade que...

0: Eu e a Jean inventamos, aí vamos ter o baldão de cerveja da maldade. Hoje tá tudo na maldade, mas maldade pro bem, viu? Não é maldade por maldade mesmo, não. Olha lá, hein?
1: Aí sim. Aonde que fica a arena mesmo?
0: A arena fica na Benessa, Avenida Floresta Gerard, 1849.
1: Esse.
0: Em frente a Luquete Tintas.
1: Ainda fez o merchan ainda.
0: É?
1: Esse sim, não é? É igual o pai. Bom dia, Cícero Roberto. É isso aí. Não, beleza. Ah, pessoal, vocês estão convidados pra vir participar da Noite da Maldade no Arena Campos do Jordão. E o ouvinte da Campos FM do show da manhã, o que vai ganhar lá?
0: O ouvinte da Campos FM, o que vai ganhar? Vai ter um brinde especial. Lá na hora não é conta. Não pode espalhar agora. É surpresa. Você tem que ir lá.
1: É isso aí. Bracana, viu? Parabéns. E Deus abençoe grandemente a sua vida, viu?
0: Obrigadão, Wander.
1: É isso aí. 10h47. Vamos agora atender ele. Meu amigo Ronês é Coméia, fala querido, bom dia.
2: Olá, Campos FM, olá ouvintes, fala Wander, que é o Ronês é Coméia do bairro Bela Vista. Sextou, meu amigo! Meu amigo, toca pra nós aí do Duca e Dalvan. Quem sou eu? Gostaria de contemplar um grande abraço a você, o Amaro, o Flávio, o Croves, também a minha mãe Vera Lúcia, meu amigo Frank William, ó, o Toninho da TC Construção, o Toninho também do Big Lanche. Sextou, meu amigo, sextou com o show da manhã com Wander Vieira, que é bom demais se ouvir. Abraço!
1: Gratidão pela sua audiência, pela sua mensagem, meu amigo. Que Deus abençoe grandemente você, sua família, a sua vida, um bom trabalho! 10h48, Dudu Kidalvan, quem sou eu?

0: 10h49, eu vou atender ele, que está lá em São Bento do Sapucaí, ligadinho no show da manhã, meu amigo, meu irmão, Fernando Chulesito. Fala, irmão, bom dia.
1: Bom dia, Wander Vieira. Estamos aqui, ligadinho na Campus FM, hein? Pela internet hoje. Beleza? Ô, Wander, toca uma moda pra nós aí. Eduardo Costa. Pode ser qualquer uma aí. Quero oferecer aí pra todo mundo aí de Campo de Jordão. E aqui de São Bento, Sapucaí também, tá ligadinho aqui na Campus, hein? Forte abraço aí, meu amigo. Bom final de semana aí.
0: Gratidão pela sua audiência, pela sua mensagem, meu amigo. Que Deus abençoe você e toda a sua família. Vamos, Eduardo Costa, aos 10 mandamentos do amor.

10h53, eu vou atender a Fátima lá do Fracalanza, minha vizinha. Bom dia, Fátima. Ela pede um louvor, advogado fiel. Oferece pros filhos, netos, genros, pro marido Carlos, pra sogra Orlanda. Ô, dona Orlanda, bom dia. E a todos da rádio, a todos os ouvintes, que Deus abençoe a todos nós. Gratidão pela sua audiência, pela sua mensagem. Que Deus abençoe você e toda a sua família. Um abraço a dona Orlanda Medeiros. Foi minha vizinha de lado a lado por tantos anos, né? Gratidão pela audiência, pela mensagem, viu, Fátima? Que Deus abençoe você, seu marido Carlos, o Caco, grandemente. 10h54, Bruna Carla, advogado fiel.

10h58. Está chegando o final de semana, sextou! 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
1: 11:08. Vamos agora com o último bloco. A notícia do mundo dos famosos, o tititi da fama, o fofocando.
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3: Fala, meus amores, minhas amoras. E aí, florzinha de abroba? Tudo bem? A gente tá de volta aqui. Sextou, hein? Estamos sextando junto com vocês. É, hoje dia 15, né? 15 de maio de 2026. Vamos lá para a última de hoje, que é sobre a notícia bombástica de ontem, a soltura dos MCs, o MC Pose do Rodo e o Rian SP, que foram livres, né? Ficaram livres ontem da cadeia. Essa soltura aí teve uma reviravolta na investigação milionária. Os cantores foram soltos pela Justiça Federal após uma grande reviravolta na Operação Narcofluxo, investigação da Polícia Federal que apura um suposto esquema bilionário de lavagem de dinheiro envolvendo bets ilegais, rifas clandestinas e até conexões com o tráfico internacional de drogas. A decisão foi assinada pela desembargadora Louise Filgueiras, do Tribunal Regional Federal da Terceira Região. Segundo a Justiça, ainda não existe denúncia formal apresentada pelo Ministério Público Federal contra os investigados, além de ter sido apontado excesso de prazo nas prisões preventivas. O MC Pose do Rodo deixou o presídio em Bangu, no Rio de Janeiro, na tarde de quinta-feira ontem. Foi recebido por fãs, amigos e familiares. Na saída, o funkeiro negou qualquer ligação com facções criminosas e disse que não tem envolvimento com o esquema investigado. Apesar da soltura, os artistas terão que cumprir medidas cautelares determinadas pela justiça, como a entrega do passaporte, proibição de deixar o país e o comparecimento periódico ao judiciário, né? A Operação Narcofluxo ganhou enorme repercussão nas últimas semanas por envolver nomes famosos do funk e também influenciadores digitais. As investigações apontam movimentações que ultrapassariam US$1,6 bilhão. Pois é, né? E a prisão preventiva já excedeu o prazo, né? Agora tem que formalizar a denúncia. Como não tem denúncia, a justiça manda soltar mesmo. E é isso aí. Bom, e o nosso Fofocando, claro, volta na segunda-feira, né, gente? Aqui na nossa rádio, trazendo todos os detalhes, informações, notícias dos famosos para vocês. Muito obrigado pelo carinho. Continue com a gente, vai curtindo, bom final de semana e até segunda. Valeu, tchau, fui!
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1: 11:11, hora dobrada. Eu vou ouvir agora e atender a nossa ouvinte mirim, nossa querida Alice, aqui do Pica-Pau, bom dia!
5: Oi, Wander, eu gostaria de uma música assim. Maria Mendonça, se eu olhei aqui para a rua, eu gostaria... Não, 50% Maria Mendonça, eu ofereço para minha mamãe Rosana e para meu amigo Pedro. Tchau, beijo!
1: Gratidão pela sua audiência, pela sua mensagem. Excelente e iluminado final de semana para você, toda a sua família, para sua mamãe Rosana, sua vovó Vera, para toda a família, viu? Vamos! Marília Mendonça, Nayara Azevedo, 50%! Show da manhã, tocando aquilo que te toca!

0: 11h14, show da manhã, show de alegria seu rádio. Eu vou atender ela, minha amiga, querida ouvinte, a Lúcia Maria. Tudo bem, Lúcia? Satisfação e alegria poder falar contigo, tudo bem?
1: Oi, bom dia, meu amigo Vander Vieira. Tudo bem com você, meu amigo? Você pode tocar a música Águia Dourada com Roberto Carlos? Quero oferecer para todos os ouvintes da Campus FM. Quero desejar para você um bom dia, um bom trabalho. Que Deus te abençoe grandemente, meu amigo. Que você tenha um dia muito, muito abençoado. E também um final de semana lindo, maravilhoso, muito, muito abençoado. Que Deus te abençoe grandemente. Campus FM, sucesso à cidade. Tchau, obrigado.
0: Gratidão pela sua audiência, pela sua mensagem, um excelente, iluminado e abençoado dia, viu? Pra você, toda a sua família, todos os colegas de trabalho. 11:15, Roberto Carlos, Águia Dourada.

0: 11:18, show da manhã, show de alegria em seu rádio. Chegando o horário do almoço, hein? 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

0: 11h23, já virando para 11h24, vamos agora com o último bloco dos horóscopos do Dico de hoje.
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2: Agora, as previsões para Capricórnio, Aquário e Peixes. Signo de Capricórnio.
1: Nascidos entre 22 de dezembro a 20 de janeiro.
3: Hoje o foco será responsabilidade e organização. Você pode precisar resolver pendências importantes antes de relaxar. O dia favorece produtividade e clareza nas decisões. No trabalho, atenção aos detalhes. Nos estudos, disciplina trazendo resultados. No amor, atitudes concretas falam mais alto que palavras. Número da sorte, 18.
2: Signo de Aquários.
1: Nascidos entre 21 de janeiro a 20 de fevereiro.
3: A sexta-feira favorece mudanças inesperadas e novas ideias. Algo pode acontecer de forma diferente do planejado, mas acabar sendo positivo. No trabalho, criatividade em alta. Nos estudos, soluções rápidas aparecem com facilidade. No amor, alguém pode surpreender com uma atitude inesperada. Número da sorte, 9.
2: Signo de Peixes.
1: Nascidos entre 21 de fevereiro a 20 de março.
3: Hoje o céu favorece sensibilidade e conexão emocional. Você pode perceber melhor o que sente e entender situações que antes estavam confusas. O dia favorece arte, música e momentos de tranquilidade. No trabalho, siga mais sua intuição. Nos estudos, concentração melhora em ambientes calmos. No amor, romantismo em alta. Número da sorte, 22.
2: Você conferiu o horóscopo do dia. Por hoje é só.
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0: 11h25, eu vou atender ela, nosso ouvinte, a Cris. Cris tá lá no CDHU, né? Bom dia, Cris. Ela que não para também. Tudo bem, querida? Ótimo dia.
4: Ana Vieira, tudo bem? Aqui é a Cris, CDHU. É, toca uma música pra mim da... da Roberta Miranda, Vai com Deus. Queria oferecer pro Danilo, pra Benê, pra Ana Bacana, pra Naí do Britador, pra todos meus amigos e minhas amigas, pra vocês aí da rádio, que Deus ilumine e te guarde sempre. Aqui é a Cris, CDHU. Muito obrigado, meu amigo, tamo junto, até mais.
0: Vai pra você e todos os amigos e amigas. Roberta Miranda, Vá com Deus, 11h26.

11h28, eu vou atender ele agora, meu amigo Genésio Paraná, Genésio Monte Carlo, bom dia, Genésio. Ele pede uma música do Jean Giovanni, Espuma da Cerveja. Sextou, bebê! Gratidão pela sua audiência, pela sua mensagem, excelente final de semana pra você e toda a sua família. Bom trabalho. Gratidão pela lembrança e pelo carinho, viu? Às 11h29!

11h31. Eu vou atender ele, o meu amigo, meu irmão, Toninho da Terceira Construção. Bom dia, Toninho. Bom dia a todos os seus clientes. Estão sempre ligadinhos no Show da Manhã, seus apoiadores culturais aí. A todos os seus colaboradores. Ele pede Lourenço de Lorival. E eu vou tocar pra você, aproveitando que o Genésio Paraná pediu a espuma de cerveja. Eu vou colocar o Leitão a Pururuca. Um abraço pra você, pra todos aí. Vai pro Ronê Zé Comé também, né? Ô, Ronê, e aí? Vai um leitãozinho aí, não? Pra você, pro Nick Zat. Nick Zat tá de regime, né? Não pode usar mais a pantufa dele. 11h32.

0: 11h34, eu vou atender agora mais um ouvinte. É a Ana. Ana aqui. Vamos ver de onde ela tá falando. Bom dia, Ana, tudo bem? Satisfação, alegria poder falar contigo.
1: Bom dia, aqui é a Ana Maria, de Santa Cruz, Vila Nair. Eu gostaria de ouvir a música do Gustavo Lima, Faca, e oferecer para mim, que gosto muito dessa música demais, e oferecer para todos que gostam também. E principalmente para vocês da rádio aí. Tá bom? Obrigada, um bom dia.
0: Gratidão pela sua audiência, pela sua mensagem. Que Deus abençoe você e toda a sua família. Uma ótima e abençoada final de semana pra você. Uma ótima sexta-feira. Vamos, pra você que gosta. Facas, Gustavo Lima, 11h35.

11:37. Passa depressa demais, não? Meu Deus do céu! Estamos chegando à reta final do show da manhã. 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

0: 11h46, reta final do show da manhã da Campus FM. Eu vou atender agora a Maria Helena lá de Santa Cruz. Bom dia. Satisfação, alegria poder falar com a senhora. Tudo bem?
1: Bom dia, meu amigo. Tudo bem? Aqui é a Maria Helena do Santa Cruz. Manda pra mim, por favor, uma música do Queen. Eu quero oferecer para todas as minhas amigas aqui do Santa Cruz, principalmente para Dirce do Sanatório Santa Cruz, para Luísa no Morro do Elefante e para a menina aqui do Bar das Meninas, Bar das Amigas, aqui no Santa Cruz. E para todos vocês, um bom fim de semana, Deus abençoe a todos.
0: Gratidão pela audiência da senhora, pela mensagem, uma excelente iluminada sexta-feira, um ótimo final de semana, você e todas as amigas, Deus abençoe a Maria Helena. Queen, I want to break free. Sucesso deles, 11h47.

0: 11:49. Show da manhã. Show de alegria, seu rádio. Eu vou atender agora. Dona Nair do Britador. Bom dia, Dona Nair. Satisfação e alegria poder falar com a senhora.
1: Bom dia, Lando. Tudo bem com você e a família? Eu queria pedir uma música. Eu queria oferecer para Luiz e família, para Ana Bacana e família, para Cris e família, para você, para sua mamãe, para meus filhos, para todas minhas amigas, para todos meus amigos, para Ana aqui do Britador, para Ilane e a família dela, tá bom? E para o irmão Carlos, lá da Vila São Antônio, família, a irmã Maria José também. E a irmã Célia, da nossa igreja. Tchau, fica com Deus. Eu queria Rosa Embriagada. Tá bom? Obrigado. Tchau, com Deus.
0: 11:50. Bom dia, Maria Cristina Batista. A esposa do Eduardo, DJ, lá do Santa Cruz. Infelizmente eu não vou conseguir tocar sua música. Vai também pra você, Rosa Embriagada. Pra Maria Helena, bom dia, minha querida. Satisfação, alegria. Poder também atender você com essa música. E vai também pro meu amigo Clóvis do Brancas Nuvens. Infelizmente eu não vou conseguir tocar o que você pediu. Mas vai para Letícia, para Isabela, para Mariana, para o Rony. Também Maria Marília Mendonça, Rosa Embriagada, 11:50.

0: 11h53. A última de hoje. Eu vou atender a Vera, lá da Vila São Paulo. Bom dia, Vera. Satisfação e alegria poder falar contigo.
1: Bom dia, Thunder. Tudo bem com você? Espero que sim. É, a Vera aqui da Vila São Paulo. É, gostaria de ouvir uma música do Roberto Carlos. É, Jesus Cristo. E gostaria de oferecer para a Tiva, para a Silvia, para a Regina, para a Lúcia, para minha prima lá do Zé da Rosa, a Jacinta, e para vocês da rádio. Tenham um bom dia, obrigada. Ofereço também para a dona Célia, lá do Monte Carlos, e do São Celso. Obrigada.
0: Gratidão pela sua audiência, pela sua mensagem. Um excelente e abençoado final de semana para todos os amigos e amigas. Vamos de Roberto Carlos. Jesus Cristo, encerrando com chave de ouro, show da manhã de hoje.

11h56. Os últimos minutos do show da manhã dessa linda, abençoada e maravilhosa sexta-feira, 15 de maio de 2026. Minha gratidão a todos os ouvintes pela audiência, pelo carinho, pelas mensagens. Aqueles que eu não pude atender, peço desculpas. Que a sua tarde seja iluminada, abençoada, protegida. Que o seu final de semana seja repleto de alegria, saúde, prosperidade. Muita saúde e paz a todos. A todos os apoiadores culturais, empresas parceiras do Show da Manhã, minha gratidão. Meu muito obrigado. Ao senhor e à senhora que permitiram eu entrar em sua casa, em seu trabalho, em sua vida, minha gratidão. Se papai do céu permitir, estarei aqui segunda-feira a partir das 8 horas. Muita saúde, paz, prosperidade. Fiquem com Deus, que com ele eu vou. Até segunda, se Deus quiser.

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4: Meio-dia.

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8: 12:26.

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3: 1:03. 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
3: 1:26.

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1: 1h55.
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6: 2h48.
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1: 3 e 1.
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1: 4:02.
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10: 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E a hora certa. 4 e 8.
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Opa, 4h15, tudo bem, amigos e amigas ouvintes? Aqui chegando o seu amigo comunicador Cisney Silva para te fazer companhia. É um prazer enorme estar junto com você e também saber que você está aí ligado, ligada, curtindo a gente nesta sexta-feira, 15 de maio, sextou, hein? E você que faz aniversário hoje, parabéns, saúde, felicidades, muitos anos de vida, muita paz, muita luz, muita alegria, muito sucesso e muitas conquistas, que os sonhos se realizem. Deus abençoe a todos vocês aniversariantes, Deus abençoe também a todos nós. E aqui mais um programa Super Tarde, começando para a gente curtir sucessos nacionais e internacionais do presente e do passado. Vamos até às 5 da tarde e também das 5 da tarde até às 7 da noite. Não percam comigo o Geração Sertaneja. E você ligando, interagindo, participando comigo aqui no 996-350367, o canal A Linha do Seu Sucesso, da sua participação, da sua emoção. É, vem comigo, vem com a gente, vem ser feliz, vem. Começo hoje com o sucesso do Ferrugem. Chup, garotinho. Super tarde.

Voyage, Voyage, você curtiu aí com Desireless, matando saudade. Agora são 4 horas e 23 minutos aqui na melhor programação do seu rádio, Campos FM, o sucesso da cidade. Opa, o nosso amigo Vitor Grom de São Paulo já enviou mensagem aqui dizendo: boa tarde, Sidney Silva, boa tarde. Vitor e Tina de São Paulo chegando para curtir sua programação. Obrigado pelo entretenimento. Opa, que legal. Muito obrigado aí pelo carinho de vocês aí, pela companhia, tá certo? Uma super tarde para vocês aí, tá bom, meu amigo Vitor Grom e Tina? Também tem o Dinho, né, que já enviou aqui o áudio. Alô, Dinho, logo mais eu atendo você no Geração Sertaneja. Fica ligado aí, tá bom, Dinho? Também a Adriana, da Lanchonete Daniel, já enviou o áudio aqui. Daqui a pouco eu ouço o seu áudio fora do ar, ok, minha amiga Adriana? Fica ligada aí também. Bom trabalho para todos vocês aí. Então, 4h24, vou chamar o intervalo aqui que está no horário e já eu volto com muito mais sucessos da boa música nacional e internacional. 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
5: Opa, já estamos de volta aqui, gente querida, gente amiga do meu coração, curtindo aqui a melhor programação. Bom, já vou atender a nossa ouvinte Adriana, segura aí Adriana. A Ana também já enviou aqui o áudio, né? Segura aí, Ana, logo mais eu atendo você também, tá bom? 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O Carlos também já enviou mensagem que alô, Carlos. Logo mais a partir das 5 horas da tarde, no Geração Sertaneja, a gente atende você. Agora estamos aqui com o programa Super Tarde de músicas nacionais e internacionais, tá bom? Obrigadão aí pela audiência, pela companhia, Carlos. Um abraço também para o nosso amigo Moraes, trabalha lá no Correio, né? Ele é a sua amiga Fatinha lá curtindo. Alô, Fatinha, alô, Moraes, bom trabalho a toda a equipe aí do Correio. Obrigadão pela audiência, pela companhia na Bernécia. Na Bernécia também está a nossa amiga Marlene Bento, né? Alô, Marlene, o Renan, tá certo? Também a nossa amiga Anésia lá da Elegância curtindo, né? Alô, Anésia, a Elza, é isso? Alô, Elza, bom trabalho para vocês e obrigadão pela companhia. Na Bernécia também está a nossa amiga Leonice. Alô, Leonice, brigadão pelo carinho, pela companhia.

0: Muito bem, vou atender agora a participação então da ouvinte Adriana, lá da Lanchonete Daniel. Tudo bem? Boa tarde, Adriana.
1: Boa tarde, Sidney Silva. Tudo bem?
0: Tudo bem, e você?
1: Gostaria de ouvir uma música RPM Pirata. Ofereço para todos vocês da rádio.
0: Certo, obrigado.
1: Para todos os ouvintes que gostam dessa música.
0: Uhum.
1: Para todos da lanchonete do seu Daniel. Especialmente para a Dai, para a Terezinha, para a Rô, para a Paola, para o João, para a Thaisa.
0: Certo.
1: Para a Célia, para todos mundo. Uma ótima tarde.
0: Obrigado, ótima tarde para vocês todos aí, tá bom? Para você, minha amiga Adriana, para Daiane, né? Também para Terezinha Francisca. Um bom trabalho para todo mundo, né? O Daniel, a Júlia, a Milena. Obrigadão pelo carinho de todos aí, tá bom? E o nosso amigo Vitor Grom tá dizendo que Rádio Pirata é ótima. Com certeza, meu amigo. Vamos curtir então, hein? Vamos cantar. Recordando aí o som bacana dos anos 80 com RPM, revoluções por minuto. Super tarde.

É, você curtiu então com RPM Rádio Pirata. Obrigado, Adriana. Vou chamar um intervalinho aqui que está no horário, tá bom, gente? E já a gente volta então atendendo mais ouvintes. Super tarde.

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1: Muito bem, você está curtindo aqui o Super Tarde com o Sidney Silva, são 4h45, já o tempo passa rápido demais, né? Alô Maria Cristina, não sei se vai dar tempo de tocar a música que você pediu aqui, tá quase acabando o programa e tem vários ouvintes na frente aqui, tá bom? É, a nossa ouvinte também lá, a Claudina, alô Claudina, não sei se vai dar tempo de tocar a sua música também, tem vários ouvintes na frente aqui, se sobrar um tempinho a gente toca, tá bom? Já que começa o programa Geração Sertaneja.

0: 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Opa, nosso amigo Vitor Grão de São Paulo tá dizendo aqui, hoje só vou curtir o programa. Tá certo, muito obrigado pela audiência, pela companhia mais uma vez, né? O Vitor e a Tina lá em São Paulo, grande abraço a todos os paulistanos, brigadão pelo carinho da audiência mais uma vez, tá bom, gente? Você que pediu música sertaneja pra mim, ficar ligado e ficar ligado, daqui a pouco eu começo a atender a partir das 5 horas da tarde, tá bom? Só não sei se eu vou conseguir atender agora todo mundo que tá pedindo música aqui pro programa Super Tarde, tem vários ouvintes aqui pra atender. E a gente vai atendendo de acordo com o tempo, vai ajudando aqui, tá bom, gente? Então vou atender agora aqui a participação da ouvinte Ana Maria, lá da Vila Britânia. Tudo bem, Ana? Boa tarde para você. Tudo certo aí?
1: Oi, tudo bem, sim.
0: Tudo, e você?
1: Uma música do Cleiton, Zezé de Camargo, não. Ana Castela.
0: Certo.
1: Para a pequenininha taxista, para a Diva, Luísa, Naí, para todo mundo que gosta dessa música.
0: Tá certo, obrigado Ana Maria, obrigadão pela audiência, pela companhia. Tem também o Carlos aqui, né, participando comigo. Ele tá dizendo aqui

0: E deixa eu localizar aqui certinho. Está dizendo, oi, boa tarde, boa tarde. É, Cassiano do Cochicho. É isso? É, toca para nós aí, então. É Kel Smith, Era Uma Vez. Tá certo, obrigado aí a participação, né, do Carlos e do Cassiano. Um grande abraço a todos os moradores do bairro do Cochicho. Obrigadão pela audiência, pela companhia também, tá certo? É, tem também a nossa ouvinte aqui. Será que vai dar? Não sei se vai dar tempo de atender, né, de tocar mais uma música. Mas tem aqui a nossa ouvinte Cesarina, lá da Vila Matilde. Alô, Cesarina, tudo bem? Boa tarde.
1: Oi, Sidney. Boa tarde, tudo
0: Boa
1: bem?
0: Boa tarde, tudo bem e você?
1: Oi, Sidney, se for possível, toca pra mim com Santa Califórnia, Torneró, só pra me ouvir. Obrigada, viu, Sidney?
0: Obrigado você pela audiência, pela companhia. Então vamos curtir aí com Ana Castela, Ana Maria, com a participação de Belly Keffer e DJ Charles New. Não para. Depois tem Kel Smith e Santo Califórnia. Super tarde.

0: Aí você curtiu então com o Santo Califórnia, Tornerô, não temos mais tempo, atender então a nossa amiga Cesarina lá da Vila Matilde, obrigadão pelo carinho, pela audiência. Eu aqui, minha amiga Cesarina, né, William também, Viviane, a Dudinha aí. Bom fim de tarde pra vocês, tá bom? E aqui a gente vai encerrando então o nosso programa Super Tarde, que volta comigo na próxima segunda-feira, se Deus quiser, às 16h, pra gente curtir sucessos nacionais e internacionais com a participação de vocês ouvintes novamente, tá bom? É, desculpa vocês que eu não consegui atender aí, né? Não deu tempo, tem horário pra terminar aqui o Super Tarde, porque agora vai começar o Geração Sertaneja aqui comigo também, Sidney Silva, e vamos até às 19h. Fiquem ligados, um grande abraço pra todos os ouvintes e até já.
1: Rádio Campos FM e a hora certa. 5:02.
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1: Muito bem, já estamos de volta. Alô, alô, muito boa tarde, compadre, comadre, rapaziada, moçada, criançada, mulherada, gente amiga, gente boa do meu coração. Começando então aqui mais um Geração Sertaneja com Sidney Silva. É um prazer imenso estar junto com você e também saber que você está aí ligado, ligada, curtindo aqui o Geração comigo também, então, nesta sexta-feira, dia 15 de maio. E olha quem faz aniversário hoje, dia 15, é o Gonçalo Francisco. Parabéns, meu amigo Gonçalo. Também o Antônio Pinto. Parabéns, Antônio. É, parabéns a todos vocês que também fazem aniversário hoje. Saúde, felicidades, muitos anos de vida, muita paz, muita luz, muita alegria, muito sucesso, hein? Muitas conquistas, que os sonhos se realizem. Deus abençoe a todos vocês aniversariantes. Deus abençoe também a todos nós. É, aumenta o sonho, galera, gente fina, gente boa do meu coração. Curtindo aqui o Geração na melhor programação. E vamos com a galera que eu amo. Simbora, simbora, simbora.
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1: É, e o nosso amigo Vitor Grão, lá de São Paulo, tá dizendo aqui: agora a viola vai cantar. Com certeza, meu amigo. Terezinha também já mandou aqui, né, a mensagem. A Claudina também, né? Fiquem ligados, aos pouquinhos eu vou atendendo os ouvintes aí, participando comigo, tá bom? Eu começo hoje então atendendo aqui o nosso amigo Jair de Lima, aqui do bairro do Pica-Pau. É isso aí, Jair. Ele pediu uma música Desatino e eu achei aqui com o Felipe Falcão. Pode ser, Jair? Ele oferece para Sebastiano, é isso? Obrigadão aí pela audiência, grande abraço a todos os moradores do bairro do Pica-Pau ouvindo a gente, né? A dona Carmen também está lá ligada comigo, o seu José, né? O José Benedito, tá certo? Também a Carla e a Wanda, né? Alô Wanda, alô Carla, brigadão pela companhia. A Shirley também está lá ligada, alô Shirley. Um grande abraço a todos aí. Também vou atender aqui o Dinho, né? O Dinho que está lá ligadinho com a gente. Ontem eu consegui atender o Dinho, era quase 7h, já tava quase acabando o programa aqui, né, Dinho? Ele já pediu a música que faz um tempão, era 4h18 que ele mandou aqui o áudio. Tudo bem? Boa tarde aí pra você, Dinho. Ligadinho.
3: Super tarde com o Cid Silva.
1: Isso.
3: É o Dinho.
1: Opa.
3: Tá ligadinho, né?
1: Tudo bom?
3: Estamos aqui no Auditório Cote Santoro, 500 crianças já passou por aqui, uhum. Os trezinhos da alegria.
1: Certo.
3: E vamos que vamos. Passando a Ferrari aí também.
1: Opa.
3: Já estão cozinhando pinhão no fogão, a lenha.
1: Oh, que delícia,
3: muito,
1: hein?
3: Bem. Tá, tá convidado, certo. Todos a comer pinhão cozido.
1: Maravilha.
3: Acabei de catar lá no Auditório Cláudio Santoro, né?
1: Uhum.
3: Estou em casa. Queria ouvir a música do Duca Dalvan, Eita Espinha Danada. Foi ser para todos os ouvintes, né?
1: Ok.
3: É.
1: Isso.
3: O Valzati, o Botinha, Ferruja, Osvalzati. Uhum. Ah, o Toninho da TC, né? Tá também. O Big Lance lá, o Toninho também, né? Xará dele.
1: Isso.
3: E todos os ouvintes. Ah, a Caldina e o Caroço tá escutando a obra. E todos os ouvintes. O Cid Silva.
1: Tá certo.
3: Tchau, obrigado. E os ouvintes, obrigado.
1: Obrigado. Valeu. Você. Obrigado você pela audiência. Edinho do Santa Cruz, ligadinho. Grande abraço, meu amigo. Daiane também acabou de mandar mensagem. Que alô, Daiane, logo mais, tá bom? Fica ligado aí, minha amiga. E vamos começando hoje com Felipe Falcão, Desatino. Depois tem do Duque Dalvan, Espinheira Silva.

Aí você curtiu então quando o Duque Dalvan Espinheira atendeu lá o nosso amigo Dinho, ligadinho no Santa Cruz. Obrigado, Dinho. 5h20, gente, vou chamar aqui o intervalinho e já eu volto atendendo mais ouvintes. Fiquem ligados aí. Boa tarde, geração.

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11: Muito bem, agora são 5 horas e 26 minutos, sei que 5h26 a hora certinha. Todo mundo ligado, hein? Curtindo, participando, bom demais, é muita gente ouvindo a gente em Campos do Jordão, em toda a região, gostoso demais. Então, aos pouquinhos eu vou atendendo vocês aí que enviaram mensagem aí, fazendo, né, o pedido musical, a dica sertaneja. Às vezes demora um pouquinho para atender, mas vão ouvindo aí, já que chega a música de vocês também, tá bom, gente? Então, já já vou atender o Ronês e a Colmeia, também a Claudina. Opa, daqui a pouco também eu vou atender aqui a Terezinha Francisca, né? Tem a Daiane, lá da Nacional Daniel. Tem o Carlos também, tá certo? É, quem mais aqui? A Maria Cristina, né? Batista. O Toninho da TC, né? Nosso amigo Vitor Grão de São Paulo tá dizendo aqui. Tá ótimo o programa. Opa, que bom que você está gostando. Fico muito feliz. Obrigado, viu, meu amigo Vitor, né? E a sua esposa Tina lá em São Paulo, ligados com a gente. E o Toninho falou, né, que estão ligados lá, está dizendo que boa tarde, tudo bem, estamos te ouvindo, Deus abençoe vocês aí, amém. Chegou aqui o Xandão e também o José Vaz. Um abração para vocês, brigadão pela audiência aí, ok, Toninho? Logo mais, tá bom, Toninho? Vai ouvindo aí que depois chega a sua também, tá bom? Tem vários ouvintes na frente aqui, tá certo? E atenção aí, você não pode perder a festa em louvor a Santa Rita de Cássia, ali no bairro Floresta Negra de Campos do Jordão. Teremos lá o trido, dias 19, 20 e 21 de maio, né, com missas às 20 horas, tá bom? No dia 22 de maio, que é dia de Santa Rita de Cássia, né, o dia festivo lá, onde teremos a procissão que começa às 7h30 da noite ali na esquina do antigo Bar do Norte, ali no bairro Floresta Negra, concentração ali no antigo Bar do Norte, e segue até a Capela Santa Rita de Cássia, né, que fica ali na rua da Escola do Floresta Negra, tá certo? Na rua Anitta Corrêa de Oliveira, número 269, tá bom? Para a celebração, então, aí, da Santa Missa em louvor a Santa Rita de Cássia. Isso dia 22 de maio, né, dia de Santa Rita. E no dia 23 de maio, que vai cair no sábado, teremos lá o show de prêmios, barracas de doces e salgados. E isso a partir das 16 horas, a partir das 4 horas da tarde, no dia 23 de maio, tá bom? Então não perca, participe você também da festa de Santa Rita de Cássia, de 19 de maio a 23 de maio, no bairro Floresta Negra de Campos do Jordão. 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Aí, gostoso demais, eu fazendo companhia para vocês, vocês fazendo companhia para mim, bom demais, um grande abraço para cada um de vocês ouvintes, curtindo a gente em todos os bairros aqui de Campos e toda a região sul de Minas, Vale do Paraíba, Serra da Mantiqueira. Ótimo fim de tarde para vocês, ótima noite também que está chegando pela frente, tá bom? Obrigado pelo carinho, hein? A gente segue então atendendo aqui, é a participação agora do nosso ouvinte Ronei, o Zé Colmeia. Tudo bem, Zé Colmeia? Boa tarde.
12: Fala, meu amigo Sidney Silva, lá Campos FM, que é o Ronei Zé Colmeia de Barro Bela Vista. Sextou, Sidney. Sidney, toca pra nós.
11: Sextou.
12: Titãozinho Chororó, brincar de ser feliz. Gostaria de contemplar um grande abraço a você, ao nosso amigo Amaro, o Flávio, o Clóvis, a Letícia, a Isabela, também minha mãe Vera Lúcia, o Frank William, também nossos amigos Toninho da TC Construção, Toninho certo. Do Big Lunch, e a todos os ouvintes da Campos FM, que é o sucesso da cidade. Sextou, Sidney. Obrigado, meu amigo. Bom final de semana.
11: Opa, obrigado, bom fim de semana para você também aí, obrigadão pela audiência, pela companhia, ótimo final de semana a todos os ouvintes também ligados com a gente nesta sexta-feira. E tem também a participação aqui, portanto, da Claudina, lá na Vila Maria, tudo bem? Boa tarde, Claudina.
13: Boa tarde, né, Sidney Silva, que é a Claudina Vila Maria, viu?
11: Eu Oi,
13: queria
11: boa
13: muito
11: tarde.
13: Do alemão do forró, eu ofereço balançando o povo.
11: Certo.
13: Eu ofereço pro meu marido Caroço, pro meu cunhado Pastor, pro meu cunhado Derson, minha cunhada Dirce, pro meu filho João Vitor, pra você da Rádio Cordão, viu? Boa tarde pra você, que Deus te abençoe você. E pudim também.
11: Tá certo.
13: Boa noite pra vocês.
11: Tá certo, obrigado aí, minha amiga Claudina. Um abração pra todo mundo da Vila Maria. Alô, Vilma, segura um minutinho aí, já que eu atendo você. Ok, vamos então curtir aí o sucesso do Chitãozinho Chororó lá pro Ronei Zé Colmeia. Brincar de ser feliz. E depois também tem Robério e seus teclados, né? Com o alemão do forró. Balança o povo. Simbora!

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Aí você curtiu então o Roberto e seus teclados, hein? Com o Alemão do Forró, Balança o Povo. Agora são 5h40, atendeu a Claudina, né? Obrigado, Claudina. Daqui a pouco vou atender mais ouvintes, aí fiquem ligados aí, caros amigos e amigas ouvintes, uma excelente noite que está chegando pela frente. 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Um abraço pra Giza também ouvindo a gente no carro dela lá, sintonizando aqui o 104,9 da Campus FM. Obrigado pela carona, ok? Minha amiga Giza, uma ótima noite pra você, ótima noite a todos os ouvintes. São 5h42, vou chamar aqui o intervalinho. Já eu volto então, atendendo mais ouvintes, tocando sempre o que há de melhor na boa moda sertaneja pra você de bandeja. Boa noite, geração!

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1: Muito bem, agora são 5:49, 5:49. Um abraço também para o nosso amigo Claudinei, ligado comigo lá no Alto Vila Inglesa, né? Alô, Claudinei, a sua esposa Leninha. Alô, Leninha, alô, Claudinei, ótima noite. Lá também está o nosso amigo conhecido Montanha. Alô, Montanha e família. Também o Pedro Caboclinha, a Rosângela, sua esposa. Alô, Rosângela, alô, Caboclinho. Grande abraço. Também curtindo a gente, a nossa amiga Celina, lá no Capivari, né? Lá no Alto Capivari. Alô, Celina, brigadão pela audiência, pela companhia, tá certo, minha amiga? Também no Capivari, lá curtindo, está a nossa amiga Helena. Alô, Helena e família, forte abraço. A Maria também está lá ligada comigo no Capivari. Alô, Maria. Andréia, né? Alô, Andréia. Alô, Maria. Também o... nossa amiga Vilma também está lá ligada, né? E o Zezinho Anacleto. Alô, Zezinho. Grande abraço para vocês todos aí, tá bom? E também a nossa amiga Luísa, lá no Morro do Elefante, né? Curtindo a gente. Alô, Luísa. Maridão Paulo Márcio. O Neto Miguel, alô Miguel, a Poliana e a Jaque do Bar das Meninas lá curtindo, alô Poliana, alô Jaque, grande abraço, ótima noite pra vocês aí. O Adilson também ligado comigo lá no Morro do Elefante, o Adilson e a sua esposa aí, o Adilson Coritiano, brigadão pela audiência, pela companhia de todos aí, tá bom? Tá, aos pouquinhos eu vou atendendo vocês que pediram música sertaneja pra mim, fica ligado e fica ligada, já que eu atendo você também, eu vou atendendo a sequência aqui no WhatsApp, tá certo? É, e agora quem está participando então aqui, alô Vilma, também já ligou pra mim, logo mais atendo você, tá bom Vilma? Segura mais um pouco aí por gentileza, eu vou atender aqui a Terezinha Francisca lá da Lanchonete Daniel, obrigadão Terezinha pela audiência, pela companhia, ela que diz aqui... boa tarde, gostaria de ouvir uma música com Jean Giovanni, ofereço para todos, né, para todas da Lanchonete do Daniel, obrigada. Obrigado você pelo carinho, pela audiência, pela companhia, ok, minha amiga Terezinha, bom trabalho para vocês aí. É, tem também a Dayane, lá da Lanchonete do Daniel, ela que diz aqui, olá, boa noite, boa noite.

Ti, como você está? Tudo bem, e você, minha amiga? Tudo bem? Tudo bem. Então, toca Jean Giovanni para nós, por favor, ofereço para todos os ouvintes. Obrigado, obrigado você pelo carinho, pela companhia. Um abraço, Daiane. Também vou atender aqui a participação do ouvinte Carlos, né? Lá no bairro do Cuxicho. O Carlos e o Cassiano, né? Alô, Cassiano, ligado comigo? Um abração para todo mundo aí. Um abraço também para Luana aí que tá ligada, né? A Benê, alô, Benê. O Bilo também tá lá ligado. Alô, Bilo, grande abraço para todo mundo aí. O Antônio, cantor, né? Alô, Antônio. Então, o Carlos e o Cassiano estão dizendo aqui, toca para nós Coração de Luto com Teixeirinha. Tá certo, obrigado aí. A participação de vocês também, uma excelente noite. Então vamos curtir. Jean Giovanni, vamos nessa. O Grande Amor da Minha Vida, Convite de Casamento. E depois tem o Teixeirinha. Simbora!

E aí, você curtiu então aí, recordando com Teixeirinha, Coração de Luto, atendeu o Carlos e o Cassiano lá do bairro do Cuxixo. Ótima noite a todos aí do Cuxixo, obrigadão pelo carinho, pela companhia. 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Confira você também. 6:01, já está no horário aqui do intervalo. Fiquem ligados que já eu volto atendendo mais ouvintes, tocando sempre o que há de melhor na boa moda sertaneja. Boa noite, geração!

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Então já já vou atender a Maria Cristina. E muito mais ouvintes, hein? Fiquem ligados aí. 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Um abraço para Dona Ofélia também, mãe do Marco Balsante, tá ligado comigo. Alô, Dona Ofélia, o maridão e o Toninho Balsante, né? O Rogério Balsante, a esposa da Lila, também a Cíntia e a Bela. Alô, Bela. Também a Elisângela está lá ligada, né? Ela que é a esposa do Marco Balsante e o filho do casal aí, o Thiago Balsante. Alô, Thiago. A Lourdes também tá lá ligada. Alô, Lourdes. Um abraço também pro Lagarto e a esposa, né? Curtindo a gente. Alô, Lagarto. Um abração para todo mundo aí da família Balsante, também do Lagarto. Obrigadão pela audiência, pela companhia aí. 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E a gente continua aqui fazendo gostoso para vocês, fazendo festa no seu rádio, né? Tocando sempre o que há de melhor na boa moda sertaneja para você de bandeja. Vamos que vamos. É isso aí, meu povão. Curtindo geração. Alô, Vilma. Logo mais eu atendo você. Fica ligado aí, minha amiga. Opa, vamos seguindo então com o nosso programa aqui agora, atendendo a participação lá da ouvinte que pediu aqui, Fernando Sorocaba, né? É a Cristina, desculpa a demora, Cristina, muitos ouvintes na frente aqui, tá bom? Ela tá dizendo aqui, quero ouvir uma música sertaneja do Fernando Sorocaba, ofereço para o meu marido Eduardo DJ Som, tá certo, obrigado aí. Maria Cristina Batista, né, e o Eduardo, ótima noite para vocês aí na Vila Santa Cruz, é isso, ótima noite a todos da Vila Santa Cruz mais uma vez, obrigado pelo carinho. Também vou atender aqui a participação do nosso ouvinte Toninho lá da TC. Tá aberto ainda aí, Toninho? Ele tá dizendo aqui, boa noite, estamos te ouvindo. Deus abençoe vocês aí, toca o poder do Criador. Abraço. E chegou aqui o Xandão e também o José Vaz, da TC. Tá certo, obrigado pela companhia, ótima noite para todos aí, tá bom? Então vamos curtir com o Fernando Sorocaba. Laça nós, e depois tem Goiânia e Paranaense, o poder do Criador, Silva.

É o poder do criador, hein? Você curtiu aqui no programa Geração Sertaneja com Sidney Silva. Entendeu? Nosso amigo Toninho da TC. Obrigado, Toninho. Agora são 6h18, hein? 6h18, a hora certa. Muito bem, daqui a pouco vou atender a Vilma, também o Guilherme. Alô, Guilherme. Alô, Vilma. Logo mais também vou atender a Dona Maria Pereira. Alô, Maria, fica ligada aí, ok? 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Muito bem, agora são 6h20, 6h20, vou chamar aqui o intervalinho e já eu volto então atendendo mais ouvintes. Não saiam daí que eu volto rapidinho. Boa noite, geração.

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Muito bem, já então tem trio Parada Dura também, Zezé de Camargo e Luciano, para vocês que pediram, tá bom? É, Dudu que Dalvan e muito mais, hein? Fiquem ligados. Alô, Dona Maria Pereira, logo mais atendo a senhora, segura mais um pouco aqui por gentileza, ok, minha amiga? 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Confira você também, meu amigo, minha amiga. Seis horas e 28 minutos, agora 6:28, hora certinha. Uma excelente noite para todos vocês ouvintes. Pessoal que está tomando café nesse momento, tem um bom café para vocês. Muita gente almoça, janta cedo, né? Muita gente jantando nesse momento, tem que dormir cedo para acordar cedo. Uma excelente, um excelente jantar para vocês também aí. Bom apetite, brigadão pela audiência, pela companhia. Abraço pro Marião também, lá na Vila Paulista Popular. Alô, Marião e a sua esposa Tereza. Alô, Tereza. Alô, Marião. Grande abraço. Obrigadão pela companhia, pela audiência. A Wanda também tá lá ligada, né? Alô, Wanda. Juarez. Alô, Juarez e família. Forte abraço. Também a Márcia Rosa, lá na Vila Paulista, curtindo. Alô, Márcia Rosa e família. Ótima noite. Também a Maísa tá lá ligada. Alô, Maísa. Ótima noite. A Dona Iula também, né? Tia da Márcia Rosa, curtindo a gente lá na Vila do Biê. Um abraço, ótima noite, minha amiga Yula, a dona Helena, sua amiga. Alô, Helena, também lá está a Neia, também curtindo. Um abração para a Neia, para a Lucimara. Excelente noite a todos aí, tá bom? E também tem a nossa amiga Lucimara, né? Esposa do nosso amigo, o Jadiel Ramos, grande comunicador do rádio. Ótima noite para vocês, Jadiel e Lucimara. Obrigadão pelo carinho da audiência, pela companhia, tá certo? Então vamos curtir agora, atendendo aqui a nossa amiga Maria. Maria Pereira, né? Da Vila Albertina. Alô, Dona Maria. Ela que já enviou mensagem aqui no nosso WhatsApp. Aliás, a Dona Maria eu vou atender depois, né? Opa, tocou o telefone aqui agora há pouco. É, eu vou atender primeiro então aqui a participação da Vilma, que já ligou para mim. E ela quer ouvir a música do trio Parada Dura. Está oferecendo para a filha Tatiana. Também para mim e a todos da rádio e a todas as mães. Tá certo? Obrigado, Vilma. Ótima noite a todos aí do Brancas Nuvens, também ligados com a gente mais uma vez, tá bom? Também vou atender aqui a participação do Guilherme, né? O Gui corintiano lá do Bairro dos Vitos. Alô, Gui, ele pediu aqui Zezé de Camargo Luciano, está oferecendo para toda a família, a todos aqui da Campus FM, a todos os ouvintes. Obrigado, Gui. Então vamos curtir aí, recordando o modão do trio Parada Dura. Luz da Minha Vida. E depois tem o Zezé de Camargo Luciano. Simbora!

0: Muito bem, você curtiu aí lá o Ana Prado, Escrito nas Estrelas. Antes também foi o sucesso do Zezé de Camargo Luciano, que atendeu o Guilherme lá do Bairro dos Vistos. Obrigado, Guilherme. Um abraço também para nossa amiga Benê, né? Ligado comigo lá no CDHU da Vila Matilde. Ótima noite a todos os moradores da Vila Matilde aí. Obrigadão pela audiência, pela companhia. A Benê que está dizendo aqui, boa noite, meu amigo, tudo bem com você? Boa noite, tudo bem com você? Tudo certinho também? Obrigadão aí pela companhia, pela audiência, ok? Benê, excelente noite para você e toda a sua família também aí. Excelente noite a todos do CDHU aí da Vila Matilde. Obrigadão pelo carinho da audiência, pela companhia. São 6h41, vou chamar o último intervalo do programa e já eu volto com as últimas sertanejas de hoje, atendendo também a participação aqui de mais uma ouvinte. Boa noite, geração!
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Muito bem, são 6h49. Estamos aqui já na reta final do programa. Vou chamar as últimas sertanejas agora. E antes de encerrar o programa, já agradeço muito também, né, o carinho e a companhia aí dos amigos e amigas ouvintes, para voltar na próxima segunda-feira, às 16h, com o programa Super Tarde, e também às 17h aqui com o programa Geração Sertaneja. Espero muito que vocês tenham gostado de ouvir novamente aqui o programa, e conto com a audiência de vocês também na próxima segunda-feira, tá bom, gente? Toda gente, para vocês, uma excelente noite, bons sonhos, bom descanso. Um beijo no coração de todos. Deus abençoe a todos vocês, ouvintes. Deus abençoe a todas as famílias. Um excelente final de semana aí para todos vocês, ouvintes, tá certo? É, para encerrar o programa aqui, eu vou atender então a dona Maria Pereira, lá participando comigo. Ela que mora na Vila Albertina, né? Uma ótima noite também a todos os moradores da Vila Albertina. Ela diz aqui: oi, boa noite, Sidney. Tudo bem? Tudo bem, e você? Boa noite, minha amiga. Gostaria de ouvir Igrejinha da Serra. Ofereço para o meu esposo José Dias e toda a minha família, e a todos que curtem a música sertaneja, e também para vocês da rádio. Uma noite abençoada, amém. Noite abençoada aí para a senhora e família também. Obrigado aí ao nosso amigo Zé Dias, né, o conhecido Zé Preto, e a dona Maria e toda a família aí. Excelente noite para vocês. Obrigado a vocês também, né, que estão ouvindo a gente em todos os bairros aqui de Campos e toda a região sul de Minas, Vale do Paraíba, Serra da Mantiqueira. Excelente noite, ótimo final de semana para todos. Para encerrar aqui o programa, então, deixo vocês aí com Dudu e Dalvan, né, atendendo a nossa amiga Maria da Vila Albertina. Vamos nessa? O sucesso Igrejinha da Serra. Depois também tem Leandro Leonardo, Esta Noite Foi Maravilhosa. E também Edson Hudson, Porta-Retrato. Obrigado, gente. Boa noite. Até segunda. Tchau.

0: reforço.
1: 2,2 bilhões de reais serão investidos para aumentar o acesso a tratamentos de ponta e medicamentos pelo SUS.
2: Serão financiadas também cirurgias robóticas e ampliação de reconstrução mamária.
1: O presidente Lula destaca que o governo tem a função de fazer justiça e garantir igualdade a todas as pessoas.
3: É garantir que todo mundo, sem distinção, tem que ser tratado com dignidade, com respeito em qualquer lugar desse país.
2: E ainda desenrola a Fies.
1: Em um dia, estudantes já renegociaram mais de 1,3 bilhão de reais. Graziela Mendonça.
4: Mais de 22 mil beneficiários do Fundo de Financiamento Estudantil já negociaram as dívidas nesta nova etapa do Desenrola Fies.
2: Você vai ouvir também sobre o acolhimento às mães que estudam e não tem com quem deixar os filhos pequenos.
1: Crianças podem ficar nas cuidotecas instaladas em instituições de ensino.
2: O governo do Brasil investe para aumentar o número de espaços em todo o país. Érica Brás.
5: E até 2028, 295 cuidotecas vão ser implementadas em todo o território nacional.
1: Hoje na apresentação da Voz do Brasil, eu, Mariana Jung, Mainazzi Brum.
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1: Investimentos para o tratamento contra o câncer pelo Sistema Único de Saúde.
2: São mais de 2 bilhões de reais que serão destinados a 23 novos medicamentos de alto custo, além de tratamentos de ponta.
1: O SUS vai contar com cirurgias robóticas e ampliar a cobertura de implantes mamários.
2: As novidades foram anunciadas em evento no Hospital de Amor em Barreto, São Paulo, com a presença do presidente Lula.
6: O Hospital de Amor em Barretos, no interior de São Paulo, é o maior centro de tratamento oncológico gratuito da América Latina. O hospital atende mais de 2 milhões de pacientes do Sistema Único de Saúde por ano. Nesta sexta-feira, o presidente Lula e o ministro da Saúde, Alexandre Padilha, visitaram a unidade e anunciaram a construção do novo Centro de Pesquisa Clínica e cirurgia robótica do hospital e do Instituto de Treinamento em Cirurgias Minimamente Invasivas. O Ministério da Saúde vai repassar 129 milhões de reais em parcela suplementar para o Hospital de Amor. O vice-presidente Geraldo Alckmin falou sobre a importância da instituição.
7: A gente vê no Brasil inteiro o Hospital do Amor fazendo prevenção, diagnóstico, tratamento e pesquisa, treinamento de robótica, você poder atender à distância, telecirurgia.
6: Também foram anunciadas medidas para fortalecer o tratamento contra o câncer. O investimento total é de 2,2 bilhões de reais. Recursos que serão empregados em novas tecnologias, equipamentos e medicamentos. De acordo com o ministro da Saúde, Alexandre Padilha, a medida beneficia 112 mil pacientes no tratamento de 18 tipos de câncer, como mama, pulmão, leucemia, ovário e estômago.
8: 23 novos medicamentos que o povo não tinha acesso pelo SUS. Tem medicamento que custa 25 mil por mês. Agora é de graça, pelo SUS, como direito às pessoas.
6: Também foi garantido o financiamento para a cirurgia de reconstrução mamária na rede pública, o que amplia o custeio do setor com um investimento estimado em mais de 27 milhões de reais por ano. Além disso, foi implantada uma tabela específica para o financiamento da cirurgia robótica oncológica na rede pública. O presidente Lula destacou que os investimentos elevam a qualidade dos serviços públicos de saúde.
3: O SUS está aprovando que aquilo que é público, quando é feito com respeito, quando é feito com dignidade e quando é feito com justiça, aquilo que é público é muito melhor. É garantir que todo mundo, sem distinção, tem que ser tratado com dignidade, com respeito em qualquer lugar desse país.
6: No evento também foi anunciada a compra compra de 80 novos aceleradores lineares para ampliar em 25% a oferta de radioterapia em um ano e a entrega de veículos para o transporte de pacientes por meio do programa Agora Tem Especialistas Caminhos da Saúde. São 15 veículos do programa, além de 22 ambulâncias do SAMU e uma unidade móvel odontológica. De Barretos, em São Paulo, Luciana Colares de Holanda.
0: E uma esperança para pacientes que enfrentam a batalha contra o câncer.
2: O governo do Brasil investe também em tecnologia para a produção de medicamentos para a rede pública de saúde.
0: A medida vai ampliar o acesso e proporcionar mais sobrevida aos pacientes.
9: A descoberta de um câncer avançado mudou completamente a vida da comerciante Tereza Ferreira. O diagnóstico de câncer de pulmão veio em 2018, acompanhado de medo e incertezas. Depois da quimioterapia, surgiu uma nova alternativa, a imunoterapia com um medicamento moderno, capaz de estimular o próprio organismo a combater a doença.
10: Eu fiz um ciclo de quimioterapia, deu muito resultado, e aí fiquei só com a imunoterapia. E aí foi dando certo, dando certo, dando certo, e com isso já ganhei 7 anos, né?
9: O tratamento teve uma resposta satisfatória. Hoje, Tereza está sem evidências do tumor e leva uma vida normal. A experiência mostra o impacto da imunoterapia, considerada uma das estratégias mais avançadas no combate ao câncer. Conhecido comercialmente como Keytruda, o medicamento age de forma diferente da quimioterapia tradicional. Em vez de atacar diretamente o tumor, ele estimula o sistema imunológico do paciente a reconhecer e combater as células cancerígenas. Isso pode aumentar a eficácia do tratamento e, em alguns casos, reduzir efeitos colaterais, como explica Clarice Baldotto, presidente da Sociedade Brasileira de Oncologia Clínica.
11: Ele mudou a história da oncologia, eu diria assim, essa classe de medicamentos, principalmente para alguns tumores, como o melanoma, que é um tumor de pele bem agressivo, que a gente tinha pouco tratamento, câncer de pulmão e, mais recentemente, para vários outros tipos de tumores, como câncer de mama, câncer de esôfago, câncer de cabeça e pescoço. Então, hoje, muitos tipos de tumores, o paciente se beneficia em utilizar essa classe de medicamentos isolada ou, às vezes, até combinada com outros tratamentos, como a própria quimioterapia.
9: Agora, essa tecnologia de ponta pode chegar a mais pacientes da rede pública. O governo do Brasil firmou uma parceria para a produção 100% nacional do medicamento, indicado para até 18 tipos de câncer. O acordo prevê a transferência de tecnologia para o Instituto Butantan, que passará a produzir o medicamento no país para distribuição pelo Sistema Único de Saúde. Um avanço para o tratamento universal, disse Fernanda De Negri, secretária de Ciência, Tecnologia e Inovação do Ministério da Saúde.
12: A expectativa é que haja uma transferência de tecnologia da empresa detentora da tecnologia para o Instituto Butantan, e neste tempo o Instituto Butantan vai começar a aprender a fazer essa molécula e começando a produzir no Brasil.
9: Na rede privada, o custo do Keytruda pode chegar a cerca de R$ 27.000 por dose, o que limita o acesso. Com a produção nacional e a oferta pelo SUS, a expectativa é ampliar o tratamento e baratear.

0: está em débito com o FIES tem uma grande chance de sair do vermelho.
1: Até o fim do mês, o programa Desenrola FIES oferece descontos de até 99% nas dívidas.
0: E nos primeiros dias de adesão, muitos estudantes já aproveitaram as condições e foram negociados mais de R$1 bilhão em 24 horas.
2: Mais de 22 mil beneficiários do Fundo de Financiamento Estudantil já negociaram as dívidas nesta nova etapa do Desenrola FIES. Apenas nas primeiras 24 horas, foram mais de R$1 bilhão e 300 milhões negociados. A adesão começou na última quarta-feira. Mais de 1 milhão de alunos podem ser beneficiados com os descontos. O ministro da Educação, Leonardo Barchini, explica como participar.
3: E quem pode participar? Estudantes com contratos firmados até 2017 e que estavam em fase de pagamento em 4 de maio deste ano. A negociação pode ser feita até 31 de dezembro deste ano. Para fazer essa renegociação, você tem que entrar no site ou no aplicativo do seu banco, quer na Caixa Econômica Federal ou no Banco do Brasil. É uma nova oportunidade para você renegociar o seu débito, alívio no seu bolso, alívio no bolso dos brasileiros.
2: O FIES é uma das principais políticas públicas de acesso ao ensino superior privado no Brasil. O programa oferece financiamento para cursar graduação em instituições avaliadas positivamente pelo MEC. O Desenrola FIES visa ajudar milhares de estudantes a reorganizarem a vida financeira e seguirem com os projetos acadêmicos e profissionais. As condições variam conforme o perfil do estudante e o tempo de atraso no pagamento. Para quem está em dia ou com atraso de até 90 dias, a opção é quitar integralmente o financiamento, com 12% de desconto. Quem tem débitos vencidos há mais de 90 dias pode quitar o financiamento com desconto total nos encargos e redução de 12% no valor principal. Também tem a opção de parcelar tudo em 150 vezes, sem juros nem multas. Mas os descontos são maiores para quem está inadimplente há mais de 360 dias. O abatimento pode chegar a 99% no caso de quem participa do Cadastro Único para programas sociais do governo federal. Para renegociar, basta acessar o aplicativo do banco em que o contrato foi firmado, clicar na aba Renegociação do FIES e seguir os passos. Reportagem Graziela Mendonça.
1: E a partir de segunda-feira, 25 de maio, os trabalhadores vão poder consultar o saldo do FGTS disponível para uso no novo Desenrola.
0: A iniciativa permite utilizar até 20% do saldo do fundo de garantia ou até R$1.000, o que for maior, para renegociar dívidas em atraso.
1: Depois da consulta, as instituições financeiras vão ter até 30 dias para formalizar os contratos e registrar as informações junto à Caixa Econômica Federal.
0: Após a validação, o valor será transferido diretamente para o banco responsável pela renegociação.
1: Interesse num assunto, habilidades, notas, tudo isso pode influenciar na hora de decidir qual curso fazer no ensino superior.
0: Mas é preciso ficar atento também na escolha da instituição de ensino. Antes de se matricular, confira se a faculdade está regularizada.
4: Medicina, direito, engenharias, a lista de cursos superiores é grande e a responsabilidade na hora de escolher também. É preciso ficar atento sobre onde vai estudar. A instituição de ensino superior escolhida tem que ser reconhecida pelo Ministério da Educação. Caso contrário, o diploma não terá validade no mercado de trabalho. Além disso, é importante saber a nota do curso, que é dada pelo MEC. A pasta realiza ciclos de avaliações contínuos e examina quesitos como o desempenho dos estudantes, infraestrutura da instituição e formação dos professores. Cursos com notas baixas podem sofrer punições, reduzir turmas ou até fechar, caso continuem sendo mal avaliados. Saber a modalidade, se presencial ou não, também é necessário. Todas essas informações são públicas e devem estar nos sites das instituições de ensino. Os estudantes também podem realizar a consulta pelo EMEC. O sistema reúne informações sobre todas as graduações oficiais do país. Em caso de dúvidas ou problemas, procure a ouvidoria da faculdade ou a plataforma fala.br. Márcia Fernandes para a Voz do Brasil.
1: Garantir o cuidado das crianças para que as mães possam trabalhar e estudar.
0: Esse é o foco das cuidotecas, espaços públicos e gratuitos que oferecem lazer, alimentação e proteção para crianças de 3 a 12 anos, principalmente no período noturno.
1: O programa é uma alternativa segura para os horários em que as creches tradicionais já estão fechadas. Até

0: 2028 serão instaladas mais de 295 cuidotecas no país.
1: O Ministério do Desenvolvimento e Assistência Social, Família e Combate à Fome anunciou que até 2028, 295 cuidotecas vão ser implementadas em todo o território nacional, em 25 estados e o Distrito Federal, com presença em 204 municípios. As cuidotecas são espaços noturnos que recebem crianças com ou sem deficiência de 3 a 12 anos para que seus responsáveis, na maioria mulheres, possam trabalhar, estudar ou se qualificar profissionalmente. Ao todo, já foram implementadas 101 cuidotecas temporárias ou permanentes. O ministro Wellington Dias, do Desenvolvimento e Assistência Social, Família e Combate à Fome, destacou o papel deste novo instrumento social na vida dos cidadãos.
2: As cuidotecas nas universidades, nos institutos federais, no âmbito acadêmico, ela também nos municípios e instância de participação social, representam uma inovação nas políticas públicas brasileiras. Elas criam condições reais para que muitas mulheres permaneçam e avancem sua trajetória escolar, acadêmica e profissional.
1: Maria Lúcia Tavares, professora no Instituto Federal de Minas Gerais, em Belo Horizonte, enalteceu as cuidotecas como espaços que têm auxiliado suas alunas a continuarem os estudos.
3: E o que a gente tem percebido é que essa política é super importante, não só como acesso, mas como também permanência. O fato da gente dizer que a gente vai ter um recurso como esse, ele é mobilizador para que as mulheres se inscrevam nos programas, né? Eu, como mãe, digo isso, que assim, é muito difícil para a gente estar em determinados lugares que não tem recurso para atender as nossas filhas, né?
1: A Secretária Nacional de Cuidados e Família do MDS, Laís Abramo, apresentou dados que evidenciam a relevância de cuidotecas na busca pelo desenvolvimento acadêmico e profissional de adultos, sem deixar de lado o cuidado com as crianças.
4: Hoje, entre os jovens que não concluíram o ensino médio, 9,5% pararam de estudar ou nunca estudaram pela necessidade de cuidar da casa, dos filhos, filhas ou outros parentes. Essa também é a principal razão pela qual 34% das mulheres que estão fora do mercado de trabalho não conseguem nem sair para procurar um emprego ou nem poderiam aceitar um emprego caso lhes fosse oferecido, é pela mesma razão. Essa proporção é maior para as mulheres negras, 37,6%, em comparação com as brancas, 29,3%.
1: Ao todo, já foram implementadas 101 cuidotecas temporárias ou permanentes. Reportagem Érica Brás.
5: Empresas brasileiras exportadoras afetadas pela instabilidade internacional podem contar com o apoio do Plano Brasil Soberano.
0: São 21 bilhões de reais, sendo 15 bilhões do governo do Brasil e outros 6 bilhões do BNDES, o Banco Nacional de Desenvolvimento Econômico e Social.
6: O BNDES, Banco Nacional de Desenvolvimento Econômico e Social, abriu nesta sexta-feira o protocolo para que o setor produtivo do país possa solicitar crédito dentro do Plano Brasil Soberano. O objetivo da nova etapa do plano é apoiar empresas brasileiras de setores relevantes para a balança comercial nacional. O Brasil Soberano também visa apoiar as empresas exportadoras e seus fornecedores afetados pela instabilidade internacional, seja por causa dos conflitos no Oriente Médio, seja por causa das medidas tarifárias impostas pelo governo dos Estados Unidos. Tem direito ao crédito empresas dos setores de siderurgia, fertilizantes, móveis, automotivo, têxtil, farmacêutico, equipamentos eletrônicos, informática e minerais críticos, entre outros. Ao todo, estão disponíveis 21 bilhões de reais, sendo 15 bilhões do Fundo de Garantia à Exportação e mais 6 bilhões em recursos do BNDES, como explica o diretor de Desenvolvimento Produtivo, Inovação e Comércio Exterior do Banco, José Luiz Gordon.
7: O programa tem um foco muito estratégico de impulsionar os investimentos no Brasil, ajudar as empresas a ganharem novos mercados de exportação, e são 21 bilhões colocados para ajudar o setor industrial a investir um capital de giro e a enfrentar tantas diversidades como criar uma base produtiva mais robusta para que o Brasil tenha mais soberania e possa gerar mais emprego e renda.
6: Para saber como solicitar o crédito e todas as informações sobre o plano, inclusive as condições de financiamento, você pode acessar o site bnds.gov.br/Brasil Soberano. Reportagem André de Barros Lima.
5: Um gigante de mais de 2 mil quilômetros, o Rio São Francisco banha 5 estados e cerca de 30 milhões de pessoas dependem diretamente das suas águas.
0: Para assegurar o futuro do Velho Chico e garantir água a quem mais precisa, foram anunciados novos investimentos para revitalização ambiental, segurança hídrica e recuperação de bacias nas regiões do São Francisco e Parnaíba.
8: Na nascente histórica do Rio São Francisco, o ministro Valtês Góes conheceu de perto o berço do Velho Chico no Parque Nacional da Serra da Canastra, em Minas Gerais. O rio tem um papel fundamental para a segurança hídrica do semiárido brasileiro. As águas que nascem lá percorrem mais de 2 mil quilômetros e levam desenvolvimento para o coração do sertão nordestino. Hoje, mais de 30 milhões de pessoas são beneficiadas com as águas do Velho Chico. As obras de recuperação da estrada de acesso à nascente do Rio São Francisco, na cidade de São Roque, Minas Gerais, estão sendo realizadas para melhorar a trafegabilidade e fortalecer o turismo sustentável na região, como garante o ministro da Integração e do Desenvolvimento Regional, Valdez Góes.
9: Uma obra desafiadora, porque quem conheceu a estrada da Serra da Canastra, iniciar essa obra, sabe que a caixa dela era bem estreita. Nós temos ali de 6 a 7 metros de extensão, uma obra com toda a segurança, de proteção de encostas, com drenagem, com preparação do solo, para ter uma vida útil realmente longa.
8: Valdez Góes também ressaltou o papel estratégico do Rio São Francisco para a segurança hídrica do país e defendeu a continuidade das políticas públicas voltadas à revitalização das bacias hidrográficas e o acesso à água.
9: Nós temos em torno de 2,6 bilhões de reais da conta Furnas e da conta São Francisco Parnaíba destinada a projetos de revitalização de bacias em Minas Gerais. Um impacto positivo não só para Minas, mas para todo o Brasil.
8: O ministro Valdez Góes também assinou contratos para ações de recuperação hidroambientais em Pilão Arcado, na Bahia, e Petrolândia, em Pernambuco. As iniciativas somam 9,5 milhões de reais em investimentos voltados à recuperação de microbacias e ampliação da disponibilidade hídrica para comunidades locais. Reportagem Cleide Lopes.
5: A utilização do caça F-39 Gripen em um exercício conjunto da Força Aérea Brasileira com outras aeronaves marcou esta semana uma nova etapa na integração para a defesa aeroespacial do Brasil.
0: O caça Gripen é a aeronave mais moderna da frota brasileira e este ano teve a primeira unidade produzida totalmente em solo brasileiro, numa parceria com a empresa sueca criadora do modelo.
10: O principal destaque dessa edição é a participação inédita do caça F-39 Gripen, considerado atualmente a aeronave de combate mais moderna da FAB. Essa é a primeira vez que o modelo é empregado no exercício, marcando uma nova etapa no processo de integração do caça ao sistema de defesa aeroespacial brasileiro. O treinamento é conduzido de forma conjunta pela FAB, pela Marinha do Brasil e pelo Exército Brasileiro, com o objetivo de aprimorar a integração entre as Forças Armadas em cenários de alta complexidade. O diretor do exercício conjunto, Brigadeiro do Ar Paulo César Fischer da Silva, traz mais detalhes.
11: A gente tem a oportunidade de um cenário mais complexo, conseguimos inserir a parte de antiaérea, além da parte de salto operacional, que é muito interessante porque cria um cenário tático totalmente diferenciado para os nossos pilotos poderem realizar essa capacitação das novas táticas, técnicas e procedimentos que são utilizados no âmbito da aviação.
10: Segundo os organizadores, o exercício busca fortalecer a capacidade de resposta em situações de crise, além de aperfeiçoar operações aéreas e terrestres coordenadas. As atividades atividades incluem missões de defesa aérea, escolta, reconhecimento, evacuação aeromédica, defesa cibernética e transporte de tropas e cargas. A operação também serve para testar procedimentos, treinar militares e elevar o nível de prontidão operacional das unidades participantes. A base aérea de Anápolis é considerada uma das estruturas estratégicas mais importantes da Força Aérea Brasileira para operações de defesa aérea e emprego do poder de combate no país. Reportagem Gabriel Pinheiro.
5: Serviços no Brasil avançou 3% em março desse ano em comparação com março de 2025, segundo pesquisa do IBGE.
0: O destaque foi o setor de informação e comunicação, com alta de 7,9%, impulsionado por telecomunicações, tecnologia da informação e serviços digitais.
5: Já em comparação com o mês anterior, fevereiro, o setor recuou 1,2%.
0: Ainda assim, opera 18,2% acima do nível pré-pandemia.
5: As notícias do governo do Brasil.
0: Uma realização da Secretaria de Comunicação Social da Presidência da República.
5: Com produção da empresa Brasil de Comunicação.
0: Fique agora com as notícias do Poder Judiciário e do Congresso Nacional. Uma boa noite e bom fim de semana.
5: A gente volta na segunda-feira. Boa noite pra você e até lá.
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0: Judiciário.
1: STF autoriza a operação contra esquema de fraude e sonegação fiscal no ramo de combustíveis no Rio de Janeiro.
2: STJ admite remissão pelo Enem para preso que já tinha diploma superior.
1: Neste fim de semana, quatro cidades realizam novas eleições.
2: Boa noite, eu sou Marcela Luiz.
1: E eu sou Walter Lima.
2: Supremo Tribunal Federal autoriza a operação da Polícia Federal contra esquema de fraude e sonegação fiscal no ramo de combustíveis no Rio de Janeiro.
1: A decisão é do ministro Alexandre de Moraes. Repórter Fernanda Porto.
3: É investigar os negócios da Refit, a antiga refinaria de Manguinhos, diante de suspeita de fraudes fiscais. O grupo é considerado um dos maiores devedores de impostos do país. Entre os alvos está o ex-governador Cláudio Castro, acusado de proteger e favorecer os interesses do grupo Refit. Também é alvo da operação o empresário Ricardo Magro, dono da empresa. Diante da gravidade do caso, também foi solicitada a inclusão do nome dele na difusão vermelha da Interpol, a lista dos mais procurados do mundo. A operação dessa sexta-feira também estipulou o bloqueio de cerca de 52 bilhões em ativos financeiros e a suspensão das atividades econômicas das empresas investigadas.
2: O ministro do STF, Flávio Dino, determinou a abertura de uma nova frente de análise para apurar suspeitas de irregularidades na destinação de emendas parlamentares para projetos culturais.
1: As informações foram apresentadas pelos deputados Henrique Vieira e Tabata Amaral. Repórter Judite Aragão.
4: No despacho assinado nesta sexta-feira, o ministro Flávio Dino afirma que os fatos narrados pelos parlamentares podem indicar, em tese, o descumprimento de decisões anteriores do Supremo relacionadas à transparência e rastreabilidade das emendas parlamentares. O despacho cita que, se comprovadas, as irregularidades poderiam comprometer a efetiva entrega de bens e serviços à sociedade em afronta ao artigo 165 da Constituição Federal.
2: STJ admite redução do tempo de pena a preso aprovado no Enem, mesmo que já tenha diploma de curso superior.
1: Essa decisão uniformiza o posicionamento da corte sobre o tema. Fátima Uchoa.
5: A sexta turma negou o benefício a um preso, mas como a quinta turma tinha entendimento oposto, reconhecendo que a escolaridade anterior não impede o benefício, a defesa interpôs embargos de divergência. Ao resolver a divergência, a terceira sessão do STJ fixou a tese de que a escolaridade prévia do preso não impede a remissão, pois tal limitação não está prevista na lei de execução penal. O ministro relator Ribeiro Dantas sustentou que é possível a interpretação extensiva do artigo 126 dessa lei para favorecer o apenado quando se trata de remissão por estudo, especialmente porque o objetivo da execução penal inclui a ressocialização.
2: Neste fim de semana, quatro cidades realizam novas eleições.
1: Elas ocorrem devido à perda dos mandatos dos eleitos em 2024. Fábio Ruas.
6: Eleitoras e eleitores de Brejo Alegre em São Paulo e das cidades de Itaú e Ouro Branco no Rio Grande do Norte voltam às urnas neste domingo para eleger novos prefeitos e vices. Em Melgaço, município no arquipélago do Marajó, no Pará, a renovação será em todas as 11 cadeiras da Câmara de Vereadores. Em todas as votações deste domingo, quem vencer vai cumprir mandato até o dia 31 de dezembro de 2028.
2: Justiça do Trabalho e CNJ levam serviços gratuitos ao arquipélago do Marajó.
1: Os atendimentos acontecem de 18 a 22 de maio. Larissa Batista.
7: Anota aí, você trabalhador, trabalhadora, pode fazer a carteira de trabalho, entrar com o pedido de abono salarial e de seguro-desemprego. E pode até entrar com ações para a garantia de direitos. Entre 18 e 22 de maio, o mutirão vai levar tudo isso, de graça, a moradores dos municípios de Breves e Portel, na Ilha do Marajó, no Pará. E a população vizinha em Melgaço também será atendida.
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2: Uma boa noite.
1: Bom fim de semana e até segunda-feira.

0: sou Paula Groba.
1: E eu sou Ricardo Nakaoka.
0: E estes são os destaques de hoje do Jornal do Senado, que começa agora.
1: Senado vai analisar projeto que autoriza restituição do imposto de renda como garantia de empréstimo.
0: Avança projeto que destina parte da arrecadação das loterias a lares de idosos.
1: Comissão debate uso de imagens de flagrantes para combater crimes no comércio.
0: Boa noite.
1: Boa noite.
0: Quem tem dinheiro a receber da restituição do imposto de renda poderá usar esse valor para conseguir crédito antecipado nos bancos.
1: Um projeto que começa a ser analisado pelo Senado autoriza a restituição como garantia para empréstimos. A ideia é permitir que o contribuinte receba o dinheiro antes do calendário da Receita Federal e use os recursos da forma que considerar mais vantajosa. A reportagem é de Alexandre Campos.
2: A ideia do projeto é simples. A instituição financeira antecipa o dinheiro ao contribuinte deduzido os valores com encargos e juros que deverão constar claramente em contrato e passa a ter direito de receber a restituição no lugar dele na data do calendário divulgado pela Receita. Autor do projeto, o senador Plínio Valério, do PSDB do Amazonas, afirmou que em 2025 foram pagas quase 22 milhões de restituições que, somadas, correspondiam a cerca de 40 bilhões de reais. Ele explicou que ao anteciparem o recebimento desse dinheiro a que tem direito, por meio de contratos de empréstimo com os bancos, os contribuintes poderão usá-lo para quitar uma dívida mais cara ou comprar um bem em condição mais vantajosa.
3: A gente quer assim surgir uma nova possibilidade, uma nova opção para que as pessoas possam utilizar o seu imposto de renda de forma como queira, que ele beneficie e não apenas o Estado.
2: Pelo texto, o valor do empréstimo com a instituição financeira não poderá ser superior ao indicado na restituição pela Receita. Se eventualmente ultrapassar, o contribuinte continuará responsável pelo pagamento do saldo remanescente. Se for menor, o total que exceder será devolvido a ele na data da restituição.
0: E o dinheiro arrecadado com multas ambientais poderá ajudar no resgate e cuidado de animais abandonados em todo o país.
1: A Comissão de Assuntos Econômicos aprovou um projeto que destina parte desses recursos a organizações sem fins lucrativos, responsáveis pela proteção animal. Repórter Lana Dias.
4: Quem comete infrações ambientais pode ser multado entre R$50 e R$50 milhões, com base no dano causado. A proposta aprovada na Comissão de Assuntos Econômicos quer direcionar parte desse valor a programas de acolhimento e proteção de animais domésticos abandonados. Na leitura do relatório, a senadora Tereza Cristina, do PP de Mato Grosso do Sul, lembrou que as multas ambientais já subsidiam outras ações.
5: Esses recursos já são fonte para outras ações governamentais, de forma que caberá ao processo orçamentário decidir em que medida cada um dos objetivos concorrentes será contemplado com as receitas arrecadadas.
4: A proposta vai ser analisada pela Comissão de Meio Ambiente.
0: E parte do dinheiro arrecadado com loterias poderá ser usada para ajudar na manutenção de lares de idosos em todo o país.
1: A medida foi aprovada pela Comissão de Assuntos Econômicos. Repórter Marcela Cunha.
6: O projeto permite destinar parte da arrecadação das loterias esportivas a instituições sem fins lucrativos que cuidam de idosos em tempo integral. Segundo o autor, senador Jaime Campos, do União de Mato Grosso, muitas acolhem pessoas sem apoio familiar e sem recursos. Pela proposta, a receita líquida de 3 concursos por ano ajudará essas entidades na compra de medicamentos, higiene, segurança, prevenção de infecções e adaptação de espaços. A relatora, senadora Damares Alves, do Republicanos do Distrito Federal, lembrou que os abrigos para idosos atendem uma população especialmente vulnerável.
7: Os casos de idosos com pouco ou nenhum amparo familiar e com carência de recursos para viver um final de vida de forma digna tende a aumentar nas próximas décadas. Precisamos garantir recursos para essa finalidade tão nobre e meritória.
6: Damares também reforçou que o projeto cria uma fonte permanente de recursos sem aumentar despesas da União, já que apenas reorganiza a destinação de parte do dinheiro das loterias.
0: E com o aumento da população população idosa no Brasil, um outro projeto em análise no Senado pode ampliar a presença de médicos geriatras no atendimento básico do SUS.
1: A proposta prevê apoio da União para a contratação e qualificação desses profissionais. Repórter Henrique Nascimento.
8: Com o aumento da expectativa de vida, cresce também a preocupação com a saúde e a autonomia da população idosa. O projeto apresentado no Senado pelos senadores Alci Lucas, do PL do Distrito Federal, prevê incentivo à atuação de médicos especialistas em geriatria nas unidades básicas de saúde e equipes de saúde da família. Para o parlamentar, o país precisa criar políticas públicas voltadas ao envelhecimento da população.
9: Será que o governo acha que de 60 até os 100 o cara vai ficar assistindo televisão o dia todo em casa? Não vai. Você tem que criar política pública para o idoso. Nós temos sérios problemas com os idosos hoje. Se a gente não criar política pública, a gente vai ter sérios problemas.
8: A preocupação com a qualidade de vida faz parte da rotina do aposentado Nelson Takayanagi, que pratica atividades físicas na Universidade de Brasília.
10: Com o passar da idade, né? A gente vai tendo uma série de dificuldades locomotoras, psicológicas, físicas, e aí esse tipo de atividade tenta manter a gente ativa e tenta manter a gente sem necessidade de um apoio.
8: O projeto será analisado pelas comissões do Senado.
0: Já está em vigor a lei que garante que assassinos de agentes de segurança cumpram pena preferencialmente em estabelecimentos federais de segurança máxima.
1: A iniciativa tem o objetivo de oferecer uma resposta rigorosa a crimes cometidos contra policiais, membros da Força Nacional e militares das Forças Armadas. Repórter Douglas Castilho.
11: Além do encarceramento em unidades federais, a nova legislação promove mudanças nas regras do regime disciplinar diferenciado, o RDD. O intuito é agilizar o processo legal, permitindo a solicitação da inclusão do preso nesse sistema mais rigoroso logo no início de sua detenção, dando ao juiz um prazo máximo de 15 dias para a decisão final. O texto determinava que o cumprimento da pena nesse regime fosse obrigatório, mas com vetos do presidente da República, essa ida para o RDD continuará dependendo de avaliação judicial caso a caso. O relator da proposta no Senado, senador Sérgio Moro, do PL do Paraná, falou sobre o objetivo da medida.
12: Manda um recado ao mundo do crime, ao crime organizado especialmente, que assassino de policiais vai cumprir a pena em penitenciária federal de segurança máxima. Regime de cárcere duro, sim, mas um regime de cárcere necessário.
11: Também foi vetado o trecho que proibia expressamente o preso submetido ao RDD de progredir de regime ou conseguir livramento condicional. A presidência justificou que o endurecimento das penas precisa caminhar junto com as garantias constitucionais.
0: E a Comissão de Constituição e Justiça pode aprovar na próxima reunião a divulgação de imagens e áudios de crimes em flagrante dentro de estabelecimentos comerciais.
1: A ideia é que o compartilhamento dessas informações ajude na identificação e denúncia de criminosos. As informações com o repórter Bruno Lourenço.
13: O relator senador Espiridião Amin, do Progressistas de Santa Catarina, afirmou que o objetivo é auxiliar no combate à impunidade por meio da identificação e denúncia dos infratores. Ele ressaltou que a proposta traz mecanismos para impedir a simples divulgação de vídeos de furtos.
14: Ademais, a exigência do registro de boletim de ocorrência e a previsão de responsabilização por divulgação indevida funcionam como mecanismos de controle e desestímulo a abuso.
13: Depois da CCJ, o projeto de lei vai ao plenário do Senado.
1: Com trabalhos técnicos de João Lira, o Jornal do Senado fica por aqui. Acompanhe agora as notícias do Tribunal de Contas da União e da Câmara dos Deputados. Boa noite.
0: Boa noite e um bom fim de semana.
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16: O Tribunal de Contas da União fez auditoria para avaliar o uso dos recursos federais destinados à saúde. Em 2025, o setor representou mais de 240 bilhões de reais no orçamento da União. A fiscalização analisou se o dinheiro foi aplicado de forma eficiente e se os resultados planejados foram alcançados. O trabalho verificou o alinhamento entre planejamento e execução orçamentária, além do uso de dados para apoiar decisões. O TCU identificou avanços na gestão da política de saúde, mas também apontou problemas. Entre eles, redução de recursos em programas estratégicos e baixa execução de ações importantes, como a compra e distribuição de vacinas e insumos. Quase um terço das iniciativas analisadas tiveram execução física abaixo do esperado, o que pode comprometer a entrega de resultados à população. Saiba mais em tcu.gov.br.
15: 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Jornal Câmara dos Deputados. Deputados aprovam remarcação de concursos para gestantes e lactantes.
17: Plenário cria uma rota turística religiosa na região do Cariri, no Ceará.
15: Câmara regulamenta aposentadoria compulsória de empregados públicos.
17: Boa noite. O plenário da Câmara aprovou proposta que permite que pesquisadores e cientistas de empresas públicas sejam recontratados, mesmo após a aposentadoria compulsória aos 75 anos. O repórter Antônio Vital acompanhou a votação.
18: A Câmara dos Deputados aprovou o projeto que autoriza pesquisadores e empregados de empresas públicas a permanecerem trabalhando mesmo depois da aposentadoria compulsória aos 75 anos. Isso será permitido para os funcionários em geral, caso não tenham completado o tempo mínimo de contribuição exigido para aposentadoria. Esses funcionários poderão permanecer em serviço até que esse requisito seja atingido. Isso vai valer também para consórcios públicos e sociedades de economia mista. A proposta também permite que pesquisadores aposentados sejam recontratados para atuar em projetos de desenvolvimento científico, tecnológico ou de inovação. Eles poderão ser contratados inclusive pela instituição onde trabalharam até a aposentadoria. A condição para isso é que tenham um requisito de notória especialização, necessário para que sejam contratados diretamente sem licitação. Autor da proposta, o deputado Luiz Carlos Raul, do Podemos do Paraná, disse que apresentou o projeto a pedido de pesquisadores da Embrapa. Ele disse que qualquer país do mundo tem interesse em manter seus cientistas na ativa.
19: O ser humano do século XXI está vivendo até 100 anos, alguns até 105, até 110. Um pesquisador se leva no mínimo 30 anos para que ele tenha densidade total do conhecimento científico, tecnológico. Qualquer país do mundo iria olhar com carinho e atenção para não deixar os seus cientistas serem expulsos do trabalho de pesquisa.
18: O projeto recebeu parecer favorável da relatora, deputada Bia Kicis, do PL do Distrito Federal.
20: Realmente, nós não podemos abrir mão de cabeças brilhantes, de profissionais que, por décadas, desenvolvem projetos, cientistas renomados que trabalham pelo nosso país.
18: O projeto que autoriza pesquisadores e empregados de empresas públicas a permanecerem trabalhando mesmo depois da aposentadoria compulsória aos 75 anos, seguiu para análise do Senado. Da Câmara de Brasília, Antônio Vital.
15: Ciência e tecnologia. Patrus Ananias, do PT Mineiro, propõe que a sociedade discuta o projeto que institui a Política Nacional de Minerais Críticos, aprovado na Câmara e em análise no Senado. O congressista defende a industrialização nacional com o objetivo de processar minerais como lítio, nióbio e terras raras em solo brasileiro.
17: Patrus Ananias entende que é preciso garantir o uso de recursos estratégicos para fortalecer a soberania e evitar a entrega do patrimônio nacional à interesses estrangeiros. Ele vê a exploração dessas riquezas vinculada à criação de postos de trabalho e ao fortalecimento da economia interna.
15: Célia Chacriabá, do PSOL de Minas Gerais, critica o texto da Política Nacional de Minerais Críticos e Estratégicos aprovado na Câmara. Ela afirma que a proposta não define com precisão o que são esses minerais, nem separa interesses econômicos da proteção à soberania nacional.
17: Célia Chacriabá defende uma política nacional para explorar mineral com consulta pública prévia e informada à população indígena. A deputada alerta que a extração sem critérios ambientais ameaça territórios, adoece comunidades e amplia os riscos para os povos originários.
15: Na opinião de Inácio Arruda, do PCdoB do Ceará, o Congresso deve priorizar o debate sobre minerais estratégicos e tecnologia em vez de discutir pautas secundárias. Ele acredita que o desenvolvimento do país passa pela capacidade
3: atividade própria de extração, processamento e industrialização dos recursos naturais.
17: Inácio Arruda também teme a entrega de minerais estratégicos a interesses estrangeiros sem geração de valor agregado no país. Para o deputado, investimentos em ciência, tecnologia e inovação fortalecem a soberania nacional e ampliam a participação da indústria brasileira no setor.
3: José Nelto, do União de Goiás, destaca que o Brasil vive uma disputa internacional em torno das chamadas terras raras. Por isso, o parlamentar reitera que os recursos minerais estratégicos devem permanecer sob o controle nacional.
17: Além disso, José Nelto critica a exploração mineral sem tributação adequada de outros metais associados ao níquel. Para o deputado, o Congresso deve impedir qualquer forma de entrega dos recursos naturais brasileiros a interesses estrangeiros.
15: Turismo.
3: A Câmara aprovou a criação de uma rota turística religiosa na região do Cariri, no Ceará. A repórter Daniela Lessa tem mais informações sobre o lugar.
21: A Câmara dos Deputados aprovou o projeto que cria a rota turística religiosa do Cariri, reunindo municípios do Ceará conhecidos pelas tradições religiosas e pelo turismo de peregrinação. O projeto foi apresentado pelo deputado Yuri do Paredão, do MDB do Ceará, para fortalecer o turismo religioso, valorizar o patrimônio cultural da região e estimular a economia local. Entre os principais pontos da rota estão monumentos e espaços religiosos já conhecidos pelos visitantes, como a estátua de Padre Cícero em Juazeiro do Norte, a estátua de Nossa Senhora de Fátima no Crato, a estátua de Santo Antônio em Barbalha e a estátua da Menina Benigna em Santana do Cariri. Relatora da proposta, a deputada Renilce Nicodemos, do MDB do Pará, argumentou que a criação da rota ajuda a divulgar os atrativos religiosos e culturais do Cariri e pode ampliar o número de turistas e a geração de empregos na região. Pontos que também foram defendidos pelo deputado Helder Salomão, do PT do Espírito Santo.
22: E conciliar o turismo religioso com o desenvolvimento econômico sustentável, isso é também muito fundamental, com a geração de emprego, renda e oportunidades, é de fato de se louvar uma iniciativa como essa.
21: O texto prevê que o governo federal poderá apoiar ações de melhoria da infraestrutura turística, da sinalização e da acessibilidade, além de iniciativas de qualificação profissional e atendimento aos visitantes. Ao defender a aprovação do texto, o deputado Chico Alencar, do PSOL do Rio de Janeiro, comentou a beleza da expressão religiosa do Cariri.
23: Nós somos sequiosos de explicação das nossas origens e desejosos de infinitude. E eu, como filho de piauiense, tive a honra já e o privilégio de conhecer Juazeiro do Norte, Crato, Barbalha, Santana do Cariri, com as suas santidades e devoções muito bonitas, muito piedosas e dignas de uma rota turística religiosa.
21: O projeto que cria a rota turística religiosa do Cariri no Ceará seguiu para análise no Senado. Da Rádio Câmara de Brasília, Daniele Lessa.
15: Desenvolvimento Regional.
17: Átila Lins, do PSD, destaca a visita a municípios do interior do Amazonas, onde participou de inaugurações e anunciou obras nas áreas de saúde, assistência social, esporte e infraestrutura. Segundo o deputado, as ações contemplam cidades como Lábrea, Tefé e Jutaí.
3: Ele também participou da posse do novo governador do Amazonas, Roberto Cidade, e do vice-governador Serafim Correia, após a renúncia dos antigos ocupantes dos cargos. Átila Lins destaca que a eleição realizada pela Assembleia Legislativa representa um momento inédito na política estadual.
15: Educação.
17: Sônia Guajajara, do PSOL de São Paulo, celebra a aprovação no Senado de proposta que cria a primeira Universidade Federal Indígena, com sede em Brasília, mas com polos distribuídos em diversas regiões.
3: Sônia Guajajara registra que a Universidade Federal Indígena nasce de debates realizados nos territórios com a participação de professores, estudantes, educadores e do Congresso Nacional. Ela ressalta ainda a importância da instituição para valorizar os saberes dos povos originários.
17: Hildo Rocha, do MDB do Maranhão, lamenta ataque ocorrido no início do mês em uma instituição de ensino de Rio Branco, no Acre, onde um adolescente matou duas servidoras que tentavam desarmá-lo. Ele defende a aplicação efetiva da lei anti-bullying como forma de prevenção a episódios de violência.
15: Hildo Rocha também cobra do Ministério Público, das prefeituras e das comunidades escolares medidas contra o bullying no ambiente escolar. Ele afirma que diretores e profissionais da educação devem receber treinamento para identificar conflitos antes que a violência se agrave.
17: A Câmara analisa propostas que incluem os jogos eletrônicos como recursos pedagógicos no ensino básico. Confira os detalhes com a repórter Sofia Peçanha.
2: O uso de jogos eletrônicos como ferramenta de aprendizado pode ganhar mais espaço nas escolas brasileiras. Dois projetos que propõem desde atividades extracurriculares com games educativos até a utilização de técnicas de gamificação em sala de aula avançaram na Câmara dos Deputados. O primeiro projeto, apresentado pelo deputado Marcos Tavares, do PDT do Rio de Janeiro, institui os jogos eletrônicos como atividade extracurricular em escolas públicas e privadas de ensino básico. Na prática, as escolas poderão oferecer atividades com jogos educativos fora da grade obrigatória de disciplinas. O objetivo é estimular habilidades como raciocínio lógico, criatividade, a resolução de problemas, trabalho em equipe e a inclusão digital. O texto também determina limites para o tempo de exposição às telas, critérios pedagógicos e adequação por faixa etária e a capacitação de professores e monitores. A proposta foi aprovada pela Comissão de Educação. No parecer, o relator, o deputado Dagoberto Nogueira, do PP do Mato Grosso do Sul, destacou os benefícios do uso pedagógico dos jogos eletrônicos no ambiente escolar.
4: A utilização de jogos eletrônicos como ferramenta pedagógica contribui significativamente para o desenvolvimento de competências essenciais como raciocínio lógico, pensamento crítico, criatividade e resolução de problemas.
2: Também foi aprovado pelas comissões de Finanças e Tributação e de Educação projeto do deputado Coronel Crisóstomo, do PL de Rondônia, que cria uma política nacional de estímulo ao uso de jogos eletrônicos na educação básica. A ideia é incorporar elementos de gamificação ao processo de aprendizagem. Isso inclui o uso de dinâmicas inspiradas em jogos, como desafios, fases e sistemas de pontuação, para aumentar o engajamento dos alunos nas atividades escolares. O texto prevê que o governo federal deverá definir os recursos para custear a nova política de educação e o momento de adotá-la, de acordo com a disponibilidade financeira e sem aumento de despesas. Durante entrevista ao programa Painel Eletrônico da Rádio Câmara, o deputado Coronel Crisóstomo afirmou que o uso orientado de tecnologias digitais pode ter impacto direto na permanência dos alunos na escola.
5: Toda criança gosta de usar um aparelho eletrônico. Guiado, orientado, é muito melhor e com certeza nós vamos diminuir drasticamente a evasão escolar. Agora, se ela sabe que vai para a escola, mesmo tendo orientação do professor, e ele vai usar uma máquina que possa aprender, a criança não vai faltar à sala de aula.
2: Agora, os dois projetos que incluem jogos eletrônicos como recursos pedagógicos no ensino básico no Brasil aguardam a análise da Comissão de Constituição e Justiça. Da Rádio Câmara de Brasília, Sofia Peçanha.
15: Segurança Pública. Rosângela Reis, do PL de Minas Gerais, celebra a aprovação do projeto que aumenta as penas para homicídio e lesão corporal contra trabalhadores da segurança privada. Ela explica que a medida busca proteger vigilantes que atuam na defesa de vidas e patrimônios em locais de grande circulação.
17: Rosângela Reis defende a valorização salarial e institucional da categoria com melhores condições de trabalho. A parlamentar afirma que os vigilantes não pedem privilégio, mas reconhecimento pelo serviço prestado à população.
15: Coronel Ulisses, do União do Acre, reforça a importância do projeto que aumenta as penas para crimes contra vigilantes e profissionais de segurança. Ele observa que a categoria precisa ser valorizada, pois atua na linha de frente de bancos e escolas, estando exposta a riscos iminentes.
17: Para Coronel Ulisses, aumentar as punições contra homicídios e lesões corporais significa dar uma resposta firme aos criminosos. Ele ressalta que o texto também prevê o amparo a familiares dos agentes, caso o crime seja cometido em razão da atividade profissional da vítima.
15: Silvio Antônio, do PL do Maranhão, afirma que casos recentes de estupro coletivo contra crianças evidenciam a necessidade de o Congresso Nacional retomar o debate sobre a redução da maioridade penal.
17: O deputado também defende punições mais severas para adolescentes envolvidos em crimes graves. De acordo com Silvio Antônio, a legislação atual é insuficiente para responder a casos de extrema violência contra crianças e adolescentes.
15: Jorge Sola, do PT da Bahia, acusa parte da oposição de alterar a legislação penal para beneficiar aliados políticos. O deputado alerta que a mudança na dosimetria das penas aplicadas aos envolvidos nos atos de 8 de janeiro pode abrir precedentes para reduzir punições para outros crimes graves.
17: Jorge Sola também relaciona a derrubada de vetos presidenciais a articulações políticas ligadas às investigações sobre o Banco Master. Ainda assim, o deputado afirma que a Polícia Federal deve conduzir as apurações de forma imparcial.
15: Paulo Marinho Júnior, do PL do Maranhão, acredita que mudanças na legislação penal podem reduzir a sensação de impunidade no país. Segundo o parlamentar, autores de delitos graves precisam ser responsabilizados com mais rapidez e rigor pela justiça.
17: Na visão de Paulo Marinho Júnior, a morosidade do judiciário e a falta de punição favorecem a reincidência criminal e estimulam fraudes eleitorais. O deputado defende a união de diferentes correntes políticas em torno de propostas voltadas ao fortalecimento da segurança pública.
6: Direitos Humanos.
15: A Câmara aprovou a remarcação de etapas de concursos para gestantes e lactantes. O repórter Antônio Vital acompanhou a votação.
18: A Câmara dos Deputados aprovou o projeto que garante a remarcação de etapas de concursos públicos para candidatas por motivo de saúde relacionado à gestação, ao parto ou ao período pós-parto. A proposta, já aprovada pelo Senado, estabelece que candidatas nessas condições poderão fazer qualquer etapa do concurso em segunda chamada, incluindo provas escritas, avaliações práticas e testes físicos. A candidata terá que cumprir os mesmos critérios e exigências dos demais concorrentes, preservando o caráter competitivo do processo. O projeto também define regras para a remarcação da prova. Ao ter o atestado médico aceito, a nova data deverá ocorrer entre 30 e 90 dias após o parto ou após a comprovação da condição de saúde. Em alguns casos, esse prazo poderá ser prorrogado. Outra medida prevista é a garantia de atendimento para candidatas lactantes, com direito à amamentação durante as avaliações, sem prejuízo do tempo de realização da prova. Relatora da proposta, a deputada Júlia Zanatta, do PL de Santa Catarina, argumentou que o projeto garante tratamento igualitário entre os candidatos, sem criar privilégios, pois apenas autoriza a realização das etapas em momento adequado. A relatora também destacou que a proposta, que inicialmente tratava apenas dos testes físicos para gestantes, protege não apenas a candidata, mas também a saúde do bebê.
7: Consegui, inclusive, ampliar, porque o projeto, ele previa a questão das regras para concurso público, especialmente no TAF, no teste de aptidão física. O nosso texto, enquanto relatora, conseguimos ampliar para todas as etapas do concurso e incluir também a questão da amamentação.
18: O projeto foi aprovado de maneira simbólica pelo plenário, sem votos contrários. Para a deputada Érica Cocai, do PT do Distrito Federal, é uma maneira de garantir o direito das mulheres.
9: Que asseguram que as mulheres possam ter condições de disputar qualquer tipo de certame e a partir do seu próprio conhecimento. A mulher que não tiver condições de disputar da mesma forma em função da gravidez ou em função de estar em um período pós-parto, vai ter o direito de, em outro momento, ter ali provada a sua capacidade.
18: O texto prevê ainda punições em caso de uso indevido do benefício, como eliminação do concurso e ressarcimento de despesas. Como o projeto que estabelece regras nacionais para permitir a remarcação de etapas de concursos públicos para gestantes e lactantes foi alterado pela Câmara, o texto retornará ao Senado para nova análise. Da Rádio Câmara de Brasília, com informações de Daniele Lessa, Antônio Vital.
6: Política.
17: Bongás, do Rio Grande do Sul, afirma que os correligionários do PT apoiam a criação da CPI do Banco Master e rebate acusações de que o partido seria contrário à investigação. Ele alega que deputados da legenda assinaram um requerimento para a criação da comissão no ano passado.
15: Bongás também cobra a instalação da CPI e defende o aprofundamento das investigações sobre irregularidades envolvendo o Banco Master. De acordo com o deputado, é necessário esclarecer possíveis conexões políticas e financeiras relacionadas ao caso.
17: Rodrigo Dazaeli, do PL de Mato Grosso, rebate críticas de parlamentares do PT sobre o uso de armas legalizadas pelo crime organizado. O deputado sustenta que a maior parte das armas apreendidas em ações criminosas não tem origem em registros legais.
15: Rodrigo Dazaeli também critica a atuação de parlamentares da esquerda nos debates sobre o Banco Master e a CPMI do INSS. De acordo com o deputado, integrantes do PT recorrem ao STF para tentar reverter derrotas políticas e usam informações distorcidas no debate.

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1: 8 horas.
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